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0: Estou bem aqui. É segunda, parece domingo. Não vais trabalhar hoje.
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1: Um bom dia e uma boa quinta-feira com a Sesimbra FM. Já sabes, estamos sintonizados em 103.9, mas poderá também ouvir-nos online em radios.pt. Eu sou Liliana e faço-lhe companhia nas manhãs da Sesimbra FM, até bem perto da uma.
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1: E hoje o Grupo Desportivo de Sesimbra volta a promover um Open Day Hockey em Patins. Depois do sucesso do primeiro Open Day, o clube anuncia mais uma edição. Hoje será mais uma oportunidade para os jovens conhecerem o espaço, experimentar as atividades e descobrir tudo o que o Grupo Desportivo de Sesimbra tem para oferecer. O segundo Open Day Hockey em Patins realiza-se no pavilhão do Grupo Desportivo de Sesimbra com os seguintes horários: Bambis e Meijamins, às 18 horas; Escolares, às 19 horas; Sub-13 e Sub-15, às 20 horas. Não percas esta oportunidade de entrar em campo e fazer parte da família do Hockey em Patins no Grupo Desportivo de Sesimbra.

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0: Bandeira com este mau olhado. Ouvimos também Blue Eye com Calma e Carlão A Sorte. Foram eles que deram início a estas 4 horas de emissão.
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4: Um fórum comemorativo dos 50 anos do Parque Natural da Arrábida realiza-se no próximo dia 28, entre as 4h30 da tarde e as 8h30 da noite, no Museu de Setúbal, Convento de Jesus, com lançamento de livro de honra da efeméride, sessão institucional, testemunhos e apontamentos culturais. O Fórum Celebração dos 50 anos do Parque Natural da Arrábida, organizado pela Câmara Municipal de Setúbal e pelo ICNF, o Instituto da Conservação da Natureza e das Florestas, começa com o apontamento cultural do projeto Escutar a Diferença, o Vento da Paz, do Festival Internacional de Música de Setúbal, com a participação de utentes da APP ACDM e de alunos do Conservatório Regional de Setúbal. Segue-se às 5 da tarde uma mesa de honra institucional com intervenções da Vice-Presidente da Câmara Municipal de Setúbal, Maria do Carmo Tiago, dos Presidentes da Câmara Municipal de Palmela, Ana Teresa Vicente, e da Câmara Municipal de Sesimbra, Francisco Jesus, do Secretário de Estado do Ambiente, João Manuel Esteves, e do Diretor Regional da Conservação da Natureza e Florestas de Lisboa e Val do Tejo, e vogal do Conselho Diretor do ICNF, Carlos Albuquerque. O encontro prossegue com uma alocução sobre os 50 anos do Parque Natural da Arrábida por Viriato Sormanho Marques, às 17h45, e o lançamento do livro de honra dos 50 anos do Parque Natural da Arrábida, com a apresentação de testemunhos prevista para as 18 horas. O encerramento está agendado para as 19h20, com os apontamentos culturais A Paleta Poética da Arrábida, por João Reis Ribeiro, com Ana Ato, João Completo e Nuno David, e Quando a Minha Alma Vagueia pela Serra, pelas mulheres do coro Setúbal Voz, dirigidas pelo maestro Jorge Salgueiro. A sessão comemorativa é o ponto alto dos programas das celebrações dos 50 anos do Parque Natural da Arrábida, que incluem ainda atividades gratuitas para toda a família, a realizar em julho, nos três concelhos que compõem o território Arrábida: Setúbal, Palmela e Sesimbra. Neste âmbito, a Câmara Municipal de Setúbal organiza no dia 25, às 9 da manhã, uma caminhada por trilhos da encosta de São Filipe, com início junto do Parque Urbano de Albarquel, num percurso de cerca de 3,9 km de dificuldade ligeira. O Conselho de Setúbal acolhe igualmente nos dias 24 e 25, entre as 10 da manhã e o meio-dia, um conjunto de atividades para as famílias, sem necessidade de inscrição prévia, a decorrer no Portinho da Arrábida, na Praia do Creiro e no Museu Oceanográfico. As famílias são também o público-alvo de uma atividade a realizar no dia 26, às 3 da tarde, no Parque Ambiental do Alambre, que tem como objetivo dar a conhecer a riqueza da fauna e da flora da Arrábida, identificar répteis e anfíbios no seu habitat natural. A 31 de julho, das 2h30 às 6

0: tarde, no convento de Alferrara, na Quinta de São Paulo, realiza-se o workshop Ética e Conservação da Natureza em Atividades de Montanha, que inclui um piquenique e uma visita guiada, dinamizado pela Federação de Campismo e de Montanhismo de Portugal, Sociedade Portuguesa para o Estudo das Aves, Instituto da Conservação da Natureza e das Florestas e Associação de Municípios da Região de Setúbal. A Comunidade Intermunicipal da Península de Setúbal promoveu uma sessão de apresentação da metodologia de trabalho e do modelo de participação associados ao estudo Península de Setúbal Plano Estratégico 2028-2034, no passado dia 15, no Cineteatro Joaquim de Almeida, no Montijo. Esta sessão constituiu um momento inicial de enquadramento e mobilização do processo, procurando apresentar os principais pressupostos, objetivos e etapas de desenvolvimento do trabalho através do Centro Estratégico de Inovação Territorial, bem como promover uma primeira auscultação aos atores institucionais e territoriais relevantes, membros do Conselho Intermunicipal, Conselho Estratégico para o Desenvolvimento Intermunicipal, Assembleia Intermunicipal e dirigentes municipais. Na sessão recolheram-se contributos sobre as principais necessidades, expectativas, desafios e prioridades da Península de Setúbal, de forma a assegurar que o processo de construção do plano estratégico assenta numa leitura partilhada do território e numa participação ativa dos seus principais agentes. No final, foi anunciada a realização de um ciclo de 5 encontros com a região na terceira semana de setembro, que promoverá a reflexão sobre os seguintes temas: saúde, habitação, demografia e coesão social, ambiente, agricultura, pescas e resiliência territorial, economia, emprego, inovação e qualificação, mobilidade, infraestruturas, ordenamento e conectividade e, por fim, turismo, cultura, desporto, identidade e atratividade territorial. Pretende-se assim aprofundar a participação no processo para chegar ao empoderamento da região de Setúbal na construção do seu plano estratégico. E as bibliotecas públicas do município de Palmela encerram durante vários dias, nos meses de julho, agosto e setembro, para manutenção, limpeza e organização das coleções. O polo de Quinta do Anjo estará encerrado de 27 a 31 de julho, enquanto a Biblioteca Municipal de Pinhal Novo encerra de 4 a 14 de agosto e a Biblioteca Municipal de Palmela de 1 a 12 de setembro. Nestes períodos, o serviço de devolução de documentos e o levantamento de reservas continua a funcionar nas bibliotecas de Palmela e Pinhal Novo, de segunda a sexta-feira, das 10 da manhã às 3 e meia da tarde. A consulta diária de periódicos continuará garantida de terça a sexta-feira, das 10 da manhã às 3 e meia da tarde, durante o período de encerramento das bibliotecas de Palmela e Pinhal Novo, no Cineteatro São João, em Palmela, e no foyer do Auditório Municipal de Pinhal Novo, Rui Guerra. 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

0: a ouvir Usher e também Tom Holland. Ouvimos também Beyoncé, Benson Boone e Adele. 103.9 Sesimbra FM. E para encerrar esta primeira hora de emissão, ficamos na companhia dos sons nacionais, mas não se esqueça que hoje é quinta-feira e que daqui a pouco, a partir das 10 horas, há reposição do programa Uma Vida Não Chega, de Mané Gomes.
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0: Voces de Imbrecil. 10 horas. 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
1: Olá a todos, mais um programa Uma Vida Não Chega. E esta semana temos cá uma senhora que toda a gente conhece aqui de Sesimbra. Os convidados, isto é curioso, porque os convidados, eu tenho uma lista enorme apontada de convidados, vou-me cruzando com eles, vou-me lembrando do papel que eles têm tido no nosso concelho, e a lista é enorme, sinceramente, e portanto já fizemos 50 programas, Liliana, já fizemos 50, portanto mais 50 se eles quiserem onde vir, porque há muita gente com muitas histórias para contar no nosso concelho. Bom, e então, quem é que eu tenho hoje? Cruzei-me com a dona Hilda Maria Felisberto Carvalho. Olá, dona Hilda.
2: Olá, boa tarde.
1: Que toda a gente conhece para a dona Hilda dos pés, porque é pedicure a vida inteira, ou foi pedicure a vida inteira, não é? Nós aqui temos essa mania de juntar a profissão das pessoas.
2: Exatamente.
1: Exatamente. Então, conte-me lá quando é que nasceu.
2: Eu nasci em 1945, em Alcácer do Sal, vim para Sesimbra com 16 anos.
1: Pois, era o que eu lhe ia perguntar. Eu tinha a ideia que a dona Hilda não tinha nascido cá.
2: Nasci em Alcácer do Sal.
1: Fez a infância toda lá.
2: Exatamente.
1: Os seus pais de lá, os dois?
2: Não, o meu pai era de Santiago de Cacém e a minha mãe era de Alcácer. Isto começa já logo no princípio, assim andarmos todos separados. Tenho uma família muito grande.
1: Lá ainda vai? Ainda tem ligação?
2: Sim, tenho ligação. Tenho primos, já não tenho tios, só tenho primos. Estive lá em 2025 a fazer uma exposição das minhas colheres. Estive lá 15 dias, no qual recordei muita coisa. É. E fiquei muito admirada porque a Alcácer já não é a mesma coisa.
1: Pois, exato. Nenhuma terra, já não nenhuma, é a mesma terra coisa. Nenhuma terra é a mesma coisa.
2: E é, casei-me com um senhor de Sesimbra e fui casada há 55 anos.
1: Então, essa infância em Alcácer, como é que foi? Tinha irmãos, não tinha irmãos? Como é que foi?
2: Éramos 9 irmãos. Em infância em Alcácer, começámos.
1: Acho que não teve ainda aqui ninguém com um irmão ou dois. Um filho único. Foram poucos.
2: Entretanto, o meu primeiro emprego foi irmos buscar pinhão partido às fábricas e escolhemos o pinhão, o miolo da casca.
1: Com que idade? Fez escola?
2: Sim, fez escola.
1: Lá em Alcácer, até que idade?
2: Até à quarta classe.
1: Quarta classe.
2: Era o que nós tínhamos. Fiz a quarta classe, entretanto depois vim para...
1: Era a mais nova?
2: Não, era a mais nova, era do meio das 5 raparigas. Era a minha irmã mais velha, a Maria, que é a mãe da Idalina, conhece
1: bem. Sim,
2: sim, sim. Depois era a Maria do Carmo, que era a mãe do Rodrigo. Depois sou eu, depois é a Catarina e a Mabília. Eu estou no meio delas, estou no meio, duas em baixo e duas em cima, vá. Duas mais velhas e duas mais novas. Entretanto, depois...
1: Fez a quarta classe?
2: Fiz a quarta classe.
1: Os seus pais faziam o quê?
2: Meu pai era mestre de obras. Foi por essa a razão que nós viemos cá para este lado. Meu pai trabalhava numa empresa que era agromecânica, uma empresa luso-espanhola, que fazia barragens, canais. Era muito interessante o trabalho dele. Entretanto, percorremos um pouco do nosso país, a fazer as barragens, os canais e tudo isso. O Ribatejo todo era miúda.
1: E vocês iam atrás dele?
2: Não, era assim. O meu pai, se a obra era mais de um ano, nós íamos. Se era menos de um ano, nós ficávamos com a minha avó. Por essa razão que quase todos fizemos...
1: A sua mãe ia com ele para lhe dar apoio?
2: Exatamente, e nós ficávamos com a minha avó.
1: Epá, 9 netos, uma avó, isso era uma loucura.
2: Sim, não eram todos ao mesmo tempo, né? Não eram todos ao mesmo tempo. Eu tenho um irmão que nasceu em Benavente, nessa altura estavam a fazer os canais em Benavente, e tenho um irmão que nasceu já aqui nos Brejos de Azeitão.
1: E a sua mãe? Era dona de casa?
2: A minha mãe era dona de casa.
1: Dona de casa, coitada, e com 9.
2: E uma boa dona de casa.
1: E, pois,
2: e apesar de nós ajudarmos, naquela época, nós tínhamos, não é como as jovens de agora, nós tínhamos que lavar a roupa, tínhamos que engomar, tínhamos que lavar a louça, não havia máquinas, tínhamos que ir ao rio, ao tanque, lavar a roupa. E hoje estas meninas...
1: É mais fácil
2: para elas, nós não. Então as tarefas eram distribuídas. Cada semana uma tinha que fazer uma coisa, outra tinha que fazer outra. E tínhamos um hábito que era lá no Alentejo, a gente caiava às casas. Então com tintas de cor, o amarelo, o azul.
1: Pintavam aquelas barras. Era branco, aquelas barras.
2: Exatamente.
1: Sim.
2: E aquilo era conhecido no Alentejo, portanto, as barras tinham uma finalidade. Se era azul, era de uma coisa, se era amarelo, era de outra. E assim, essas barras. E nós, as filhas, era... Portanto, tínhamos que fazer a lida da casa. Os rapazes tinham... Nós tínhamos um bocadinho de terreno em volta... E eles tinham que plantar e regar.
1: Mas voltando só aí à história das cores, mas era a nível de função da casa ou de quem
2: do
1: lá
2: distrito,
1: estava?
2: Do distrito.
1: Ah, era por distrito a cor.
2: Distrito. Okay. Por exemplo, no distrito de Porto Alegre, por exemplo, é azul. No distrito de Évora, por exemplo, é amarelo.
1: Okay.
2: Por exemplo, assim.
1: Curioso.
2: Eu agora não sei bem.
1: Sim. Isso ainda se mantém.
2: Ainda se mantém. E isso tem uma finalidade, as cores têm uma origem qualquer.
1: É de ver, sim.
2: A nível histórico, eu por acaso até já subi isso tudo, mas agora não me recordo.
1: 10 anos, mais ou menos, a acabar a escola, quarta classe, foi fazer o quê?
2: Era assim, trabalhávamos.
1: A ajudar a mãe, não é?
2: Ajudar a mãe. O que é

0: mas nós é trabalho de miúdos.
1: Miúdos porque tinham dedos fininhos para estar a...
0: Exatamente, mas também comíamos muito.
1: Então, claro.
0: Isso não é todo o ano, é só naquela época que é a opinião que se tem que fazer isso.
1: Sim, final do ano.
0: Depois, na parte do arroz, nós íamos com umas latas, tudo servia de brincadeira, mas era ao mesmo tempo era trabalho e ganhávamos alguma coisa. Então batíamos as latas para quê? Para espantar os pardais. Para os pardais não iam comer o arroz. Enquanto o arroz não crescia. Enquanto estava pequenino e quando a espiga crescia já não havia esse problema. Era só enquanto não vinha para cima. E eles iam picar o arroz para se alimentar.
1: Sim. Coitados, e vocês tinham que andar ali de vez em quando a dar umas...
0: Nós tínhamos aquelas horas para ir ali com as estampas bater para chamava-se espantar os pardais.
1: Que engraçado.
0: Fizemos isso muita vez. Entretanto, eu fui sempre uma pessoa que gostei muito de trabalhar. Não sei porquê. Havia lá uma senhora que tinha uma pastelaria e nós íamos levar os bolos às obras. Às pessoas. Íamos levar aquilo às obras e às instituições. Aquilo era, por exemplo, como agora há os fornecedores
1: Sim, deviam ter contratualizado para irem lá levar tipo lanches.
0: Eram os miúdos que faziam isso. Sim. Eu tenho uma foto dessas. De levar os bolos. E pronto, e ganhávamos uns dinheirinhos. Depois, a história de eu vir para Sesimbra. Já não estava em Alcácer, estava aqui em Coina.
1: Seu pai veio trabalhar para aqui, vocês...
0: Meu pai veio trabalhar para aqui, quer dizer, depois quando acabaram as... Portanto, aquela firma era uma firma muito conhecida e era uma firma muito grande. Era como se fosse hoje a Motogil, ou um género assim. E então ele depois, quando terminou as barragens, e eles associaram-se com a Siderurgia Nacional. E depois... Ele teve que vir para ali, viemos morar para Coina. Então, de Coina, vinham aqui uns peixeiros comprar peixe a Sesimbra. E onde é que eles iam comer? Ali é um restaurante que era a Típica, não sei se a Manela se
1: lembra. Não, mas já me falaram.
0: Pronto, a Típica, sim, a Típica. Que era da Júlia Martel.
1: Ficava onde?
0: Ficava em frente à loja, aquele prédio que está agora todo restaurado, que é alojamento local.
1: Em frente aos Agaia.
0: Em frente aos Agaia.
1: Depois foi a mercearia do Zé Batista.
0: Isso é um bocadinho mais para a frente. Havia a mercearia do Zé Batista, depois havia a Casa de Comidas, que
1: era o Fogacho, sim. Era aí.
0: O Fogacho foi depois.
1: Pois, sim, a Típica era onde foi depois o Fogacho.
0: Exatamente, a Típica. E então os almecreves e os pescadores, aquelas pessoas que realmente iam comprar o peixe e iam ali comer. E a senhora, a dona Júlia, disse: "Ah, nenhum de vocês conhece assim uma rapariguinha jeitosa que gosta de trabalhar e tal?" O peixeiro foi lá, a minha mãe, éramos três, e disse assim: "Oh, tia Rosária, a senhora não quer que uma filha vossa vá trabalhar para Sesimbra?" E eu namoriscava um rapaz, mas eu não gostava dele, porque ele...
1: Isso é muito bom.
0: Não gostava dele porque ele era muito exigente. Ele era muito gente. Foi na altura da mini saia. Eu queria usar a mini saia. Ele achava que eu não devia usar a mini saia.
1: Estamos nos anos 60, 40, 20, sim. Anos 60.
0: Depois foi quando apareceu as mini saias. Eu gostava de pintar os lábios. Ele não queria que eu pintasse os lábios. Eu disse-lhe assim: "Mas ainda não casei contigo, já estás a mandar."
1: Exatamente, já está a mandar.
0: Vê aquela oportunidade e disse à minha mãe: "Vou eu." E vinha para Sesimbra.
1: Ainda há hoje, Dona Hilda, o que é triste é que você está-me a contar uma situação dos anos 60 e passados estes anos todos ainda há miúdos, não estamos a falar de adultos, também há, mas ainda há jovens que não querem que as namoradas vistam qualquer coisa, se pintem. Ainda há disso, infelizmente.
0: Agora tem outro nome, não
1: é? Sim, é verdade.
0: Agora tem outro nome.
1: Infelizmente.
0: Mas eu...
1: E veio.
0: E eu vim e fui sempre uma pessoa que tinha as minhas ideias e pronto.
1: Ia ficar onde? Sabia onde é que ia ficar? E ficava lá com a senhora
0: não,
1: da
0: Típica? Ficava lá. A gente ficava lá na Típica. Nas casas, sim. E os nossos pais, quando a gente começava a namorar, vinham-nos pescar. Foi o que aconteceu comigo. Eu trabalhei ali um ano e tal, e depois ao fim do ano e meio, chegou a dois anos, mais ou menos, quase dois anos, e ao fim comecei a namorar o meu marido, que era ali em frente. O meu marido tinha a mania de namorar todas as raparigas que iam ali para a Típica.
1: E, era namoradeira,
0: não sei se a Mané se lembra de...

0: padaria que havia a seguir ali aos Agaia. Porque ali aquela.
1: Tenho uma vaga, eu tenho uma vaga
0: ali
1: ideia.
0: Havia a padaria, havia
1: com
0: ali
1: seis
0: um
1: anos.
0: Sapateiro.
1: Sim, a padaria eu lembro-me.
0: E então a padaria era a Elisa, a rapariga chamava-se Elisa, e a rapariga dizia-me assim para mim: olha, não vais na cantiga do barbeiro, que ele tem a mania de numerar as raparigas todas. Ah, ele comigo não se safa. Pensava que era mais esperta que as outras.
1: Mas, claro.
0: Mas pronto. E lá comecei a namorar com o José Barbeiro. Assim que a Dona Júlia soube que eu namorava com ele.
1: Dona Júlia é a sua mãe.
0: A Dona Júlia era a dona
1: a
0: do
1: dona.
0: Restaurante.
1: Ah, ok.
0: Ligou imediatamente para o meu pai. Meu pai veio-me buscar.
1: Que idade é que tinha? 16 ou 17?
0: 16 anos.
1: Veio buscá-la.
0: Veio-me buscar. E eu comecei a namorar o meu marido por cartas.
1: Que engraçado.
0: Comecei a namorar. Olha, há pouco tempo deitei as cartas fora.
1: Ai, não me diga que deitou as cartas fora.
0: Porque elas riam-se, as minhas filhas riam-se.
1: O meu pai tem as cartas emolduradas na sala. A sério, meu pai tinha as cartas de amor que mandava à minha mãe, estão penduradas num quadro, na sala, para toda a gente ver.
0: E as minhas netas
1: ganham. Ai, não me diga que deitou fora. Deixa estar a rir. Tão giro, que isso é.
0: Aquilo tudo fora. Deitei as cartas. Numerámos por cartas e pronto. E como ele era uma pessoa que estava livre da tropa, tinha o seu emprego, tinha um de coisa, casei-me com 17 anos.
1: Então depois como é que casou? Fugiu?
0: Como é? Não, então hoje a gente tínhamos que ter a autorização dos pais.
1: Sim, até depois sempre convenceu-os.
0: Não, depois ele foi lá ao meu
1: foi
0: lá
1: até com o seu pai e disse, olha...
0: Eu vou assumir, sou responsável, porque assim, eu não tenho emprego certo, tenho, porque havia essas coisas
1: pois,
0: também.
1: Pois, exato. Ele tudo jogava.
0: Ele tinha um empregozinho dele certo e era pronto. E conseguimos...
1: Portanto,
0: e
1: o seu marido, o senhor Zé Barbeiro, trabalhava com o pai. Há bocado estávamos a falar.
0: Mas quando eu comecei a namorar o meu marido, o meu sogro já não era vivo, eu já não conhecia o meu sogro. Só conhecia.
1: Mas a barbearia já existia, estava-me a dizer que tinha, tem cento e tal anos.
0: A barbearia já existia do tempo do meu sogro.
1: Mais ou menos quantos anos é que tem a barbearia?
0: E o meu, então,
1: a casa.
0: A barbearia está desde 1916.
1: Veja bem.
0: Na família.
1: Desde 110
0: anos. 110
1: anos. Não é brincadeira.
0: O meu sogro esteve lá, depois teve os filhos.
1: Iam para lá aprender como funcionários ou iam logo, diziam logo, olha, eu venho para aprender para?
0: Não.
1: Iam como funcionários e depois...
0: Houve muitos que foram para lá, como rapazes. Por exemplo, o meu marido começou a fazer barbas e a cortar cabelo em cima de um caixote. Porque era pequenino, não chegava.
1: Pois.
0: Aprendiam, era assim que se fazia. E depois os miúdos saíam da escola, não tinham para onde é que ir. Os pais que tinham mercearias, ele ia ajudar os pais. Os que tinham outro tipo de
1: tabernas,
0: comércio,
1: era para tabernas.
0: E quem tinha outro tipo de comércio, claro. Era assim que funcionava. E funcionou muitos anos assim, né? E em relação ao meu sogro, não conheci, mas sei que ele ensinou muitos barbeiros.
1: Ele era de cá. O seu sogro era mesmo de cá.
0: Sim, eu sou mesmo de cá. De cá. Mesmo de cá. Tanto o meu sogro como a minha sogra. Eles são de cá. Nascidos e criados, acho eu. O meu marido nunca tinha saído de cá, de Sesimbra. A primeira vez que ele foi a Alcácer, ele achou aquilo um mundo completamente diferente.
1: Com 17
0: assim como
1: anos.
0: Eu, quando vim para Sesimbra, achava que os barcos que estavam ali, que estavam a pescar. Adorava ver os homens a iscar. Chegava a perder. A Dona Júlia chegava-me a chamar a Hilda. Mas eu adorava ver os homens estar a fazer aquilo, porque era uma coisa
1: sim,
0: nova.
1: Sim, tínhamos muitos na vila na altura, muitas lojas de companhia, era fácil ver.
0: Isso também foi uma pena sim. Se perder.
1: E safar uma xuxa na praia.
0: Pois,
1: e...
0: ficasse ao menos uma ou duas para
1: mostrar,
0: recordar.
1: Sim.
0: Isso foi pena, foi terem retirado, porque os estrangeiros, por exemplo, adoram isso. Os estrangeiros, uma das coisas que faziam vir a Sesimbra era ver a arte da pesca.
1: Sim. E safava-se a machuxa na praia. E agora
0: nós
1: encontrávamos um anzol, agarrávamos, deitávamos fora. Agora, olha, se alguém apanhasse um anzol, já disse isto, mas isso é a realidade.
0: Tínhamos uns amigos holandeses que a filha brincava com a minha filha mais velha. E depois a filha cresceu, casou, veio cá para mostrar as lojas de companhia aos filhos, já não existia nada.
1: Ai.
0: Os amigos que ela conheceu cá, a parte deles já não existiam.
1: Pois,
0: a única
1: exato.
0: Casa que existia era a
1: mesa. Era vocês.
0: Procurou todas as outras pessoas e só nos encontrou a nós. E ela é que nos esteve a contar que ficou muito decepcionada de chegar
1: pois, a claro, das lojas claro. De banho. A dona Hilda depois casa e fica mesmo a trabalhar na Típica?
0: Não, depois nunca mais fiquei a trabalhar na Típica. Depois dali fui trabalhar para a Quinta das Torres.
1: Aqui em Azeitão.
0: Aqui em Azeitão. Precisava...
1: Já havia Quinta das Torres na sua altura?
0: A Quinta das Torres é do tempo dos reis.
1: Ah, está bem, então vai fazer confusão com o hotel. Disparado. Sim. Sim, a Quinta das Torres, já lá fui a casamento, sim.
0: A Quinta das Torres. Então precisavam de pessoas no verão. Lá fui eu fazer os 2 meses de verão.
1: Vocês tinham ali, autocarros, iam de autocarro.
0: Lá está, tínhamos que dormir. Ninguém vinha dormir a casa.
1: Ah, ficavam lá.
0: Ficávamos lá. Só vinhamos ao dia da folga. Depois dali vim trabalhar. Eu estou a trabalhar como calista há 38 anos.
1: Tirou o curso?
0: Tirou o curso.
1: Depois dessa fase, na Quinta das Torres?
0: Dessa fase, trabalhei na Quinta das Torres, trabalhei no Hotel do Mar.
1: Acho que eu trabalhei no Hotel do Mar.
0: 4 épocas também. Mas lá está, nós trabalhávamos no verão. E depois no inverno vinhamos para casa, não havia fundos de emprego, não havia subsídios, não havia nada dessas coisas.
1: O que acumulavam no verão tinha que dar para o inverno.
0: Exatamente, e era isso, começava a época balnear em abril e terminava em setembro. Não era todo o ano como agora, claro, como claro. Agora é assim. Depois dali fui para o Espadarte, tive 18 anos no Espadarte, depois do Espadarte é que fui tirar o curso. Porque havia um senhor, esta história é muito engraçada, havia um senhor que ia lá tratar dos elevadores. E eu, no Espadarte, era já governanta. E o senhor dizia-me assim, a senhora é mal empregada estar aqui. E tinha muitas ofertas para ir para Lisboa, para aqui, para ali. Mas eu não queria. Não, porque é assim, eu acho que a gente ou escolhe o casamento ou escolhe o emprego. A minha mentalidade era esta. Eu tinha escolhido o casamento. Escolhi o casamento, era para estar com o meu marido e com as minhas filhas. Tanto que eu nunca queria casar com um pescador porque ia marido.
1: O marido em casa.
0: O marido em casa. E estas ideias, estas coisas. É mesmo. Sim. Tive muitas ofertas e esse senhor que ia lá ver os elevadores, dizia-me assim: ah, você devia de ir trabalhar para um hotel assim, assado, mal empregada, estar aqui neste hotel. E eu disse: não é isso que eu quero, eu ainda quero fazer outra coisa. Então, o que é que apareceu naquela altura, apareceu aqueles cursos da CE, na altura chamava-se CE, mas as pessoas tinham que ter habilitações que eram o 12º ano e 18 aos 25, acho que era assim, 18 aos 25 ou 18 aos 30, não me lembro bem. E então tinha uma senhora que vinha ali para o hotel e a senhora pertencia à Madame Campos. E depois o senhor um dia...
1: Madame Campos que era de estética.
0: Campos que era de em Lisboa. E a senhora vinha ali passar férias ali ao hotel e um dia assim em conversa o senhor diz assim, olha, esta senhora é que devia de aprender a tirar o curso. E eu fiquei assim, uau, aquele homem, ainda hoje gostava de ver o homem, não sei, nunca mais o vi. E então a senhora disse, ah, mas ela não pode fazer esse curso, porque ela já não tem idade, tinha 40 anos.
1: Bela tu.
0: Já não tem idade e não tem as habilitações que eles pedem. Mas olha, vamos fazer o seguinte, se a senhora, a gente vai fazer os psicotécnicos, se a senhora passar, tem que pagar o curso
1: à sua conta.
0: À sua conta. Paguei 200 contos naquela altura.
1: Quer dizer, a parte de calista apareceu assim, não foi...
0: Não foi...
1: Apareceu e aproveitou a oportunidade.
0: Foi como é, quase empurrada. Exatamente. Quase empurrada. Lá está, também tinha casa para trabalhar.
1: Claro.
0: Depois a senhora ficou minha amiga, escreveu-me lá, eu fui lá, fiz os psicotécnicos, fiz aquela prova de que eles nos deram para ver se tinha habilitações para isso, tinha mais que habilitações, porque a gente ali a trabalhar com o público também.
1: Exatamente.
0: Temos que ter. Já tinha tirado vários cursos, o curso de inglês, tinha tirado curso de governante, enfim, já estava assim.
1: Tirou o curso de inglês aonde cá?
0: Não, no hotel. Era
1: no hotel, aqueles cursos que. Sim.
0: Que eles davam. Entretanto, eles dão 20 perguntas. Dão-me 20 perguntas e eu acerto as 17 perguntas.
1: Perguntas sobre... Sobre... Como é que se faz, como é que se faz,
0: o nosso comportamento, estar em público, todas essas coisas. Tenho isso tudo também, tenho essas coisas.
1: Só deitou fora as cartas de amor, mas isso tem.
0: Depois, essas coisas tenho. pronto, olha.
1: Passou?
0: Vamos inscrevê-la, tem que pagar o curso. Eu gostava muito de ir daqui para Lisboa, foram 6 meses daqui para Lisboa, todos os dias, com 2 filhas e o marido. Foi muito difícil.
1: O dia todo?
0: Sim, o dia todo.
1: E era nós todos os dias?
0: Levar, sim, todos os dias. E... Tínhamos que levar a comida, quem não quisesse levar a comida, ia comer fora.
1: 6 meses um curso de calista?
0: Nós tínhamos lá uma cozinha onde podíamos aquecer. As outras raparigas eram tudo de gente jovem, tudo de meninas que estudaram e que os pais pediam... mas a maior parte delas era só para brincar.
1: Para ver. Epa, mas 6 meses um curso de calista...
0: E eu, na hora do almoço, elas iam passear, iam beber café, e eu ficava, sabes o que é que eu fazia? Palavras. Às vezes uma palavra que eu não percebia, fazia 5, 10 vezes para saber. Tinha muito interesse, porque estava a pagar, né?
1: Claro, tinha, exatamente.
0: Tinha ideia diferente.
1: Queria tirar o máximo proveito.
0: Exatamente, o máximo proveito. Acontece que depois, no final, a gente tem uma... temos o diploma, temos a prova, os valores e aquilo tudo. E temos uma viagem à Itália para ir ver as essências e os produtos e todas essas coisas, como é que funcionam. Vamos ter congressos lá para ver como funciona o trabalho. E podíamos levar o marido. Podíamos levar o marido. Foi a primeira vez que fui à Itália. Éramos 25. Passaram 12. As outras não passaram. Eu fiquei incluída.
1: As que tiveram a brincar não passaram.
0: As que ficaram a brincar não passaram. Tinha uma moça que eu tive muita pena dela, porque ela por acaso era boa. Nós depois tivemos que ir fazer estágio 1 mês aos hospitais. E a rapariga não se suportava a ver os pés dos diabéticos.
1: Ah, sim, sim. Ei, é bem, isso é que era um curso.
0: Todas essas coisas nós tínhamos que...
1: Pois, isso é que era...
0: Exigente.
1: Pois.
0: Sim, aquilo foi muito exigente. Porque aquilo que andava a pagar era a CE, né?
1: Sim, mas não tinha ideia.
0: A moça, coitada, por exemplo, o hospital era o Hotel Espadarte. Ela vinha ali ao pé da música, assim, começava-lhe a dar o cheiro. Começava a vomitar.
1: O cheiro do éter e com o cheiro dos hospitais.
0: Não conseguiu. E era uma boa aluna. Tínhamos a parte prática, tínhamos a parte teórica. E depois...
1: Então, quer dizer, essa personalidade de fazer e de agarrar as oportunidades, vieram de quem? São suas ou herdou de algum dos seus?
0: Eu acho que
1: seu pai? Seu pai
0: mesmo, talvez
1: o seu pai, pai, pai uma pessoa nessa altura estamos a falar. Ora, a Dona Hilda é de 40, o seu pai nasceu nos 20. Pai, nos anos 20. Era uma pessoa mandada para a frente, desculpa a expressão, não era? Era uma pessoa...
0: Era o que as pessoas todas
1: diziam. Ele, para ir para chefe de obras, tinha que ser uma pessoa ali com uma postura...
0: Sim, meu pai era uma pessoa com muito conhecimento. Era
1: pois,
0: uma
1: exatamente.
0: Com... Ele conduzia os tratores, conduzia as caminhonetes sem cartas de...
1: As grandes obras de Portugal, não é?
0: As grandes obras de Portugal.
1: Que giro.
0: Foi uma grande empresa, ainda hoje... Gostava de ver os filhos do
1: sim,
0: engenheiro.
1: Sim, sim, sim.
0: Ainda me lembro o nome do engenheiro, o engenheiro Barrantes Vieira. E essa empresa era quem fazia as estradas, os canais,
1: sim,
0: as barragens, tudo isso. E nós andávamos sempre onde se tinha que estar a fazer uma barragem.
1: Era onde vocês... Era sim. Tipo faroleiro.
0: Era, exatamente, era isso. E procurar, pronto, aprendíamos também muito, né? E tivemos em Barrancos, tivemos em Idanho.
1: Nunca neste período teve vontade de voltar para Alcácer?
0: Sim, nunca pedi. É engraçado, é que ninguém das minhas irmãs se interessa. E eu sempre.
1: Elas não estão lá também?
0: Não, ninguém lá está.
1: Ninguém lá está.
0: Agora só existem mesmo primos. As minhas irmãs, duas já faleceram, que foi a Maria Pecado e a Maria Emília. A Catarina não liga nenhuma. A mais nova, que é a Mabilia, vive em Espanha. Foi imigrante em França, depois casou com um espanhol, que é engraçado, a minha família também é muito engraçada. Ninguém casou com nenhum rapaz de Alcácer. Ninguém. Eu casei-me com um bichito, né?
1: Exato.
0: A mulher, essa minha irmã casou-se com um espanhol, a outra casou-se com um caramelo, que os de Brejo da Azeitão é caramelos.
1: Caramelos.
0: O meu irmão casou-se com uma americana.
1: Portanto, isso quando se junta parece a Torre de Babel.
0: A gente faz um almoço de todos os anos, assim, todos juntos.
1: Ai, que giro.
0: Aquilo é as línguas todas.
1: Exatamente. Aqui.
0: E agora, aos sobrinhos. O Rodrigo já está a viver com uma da República Checa.
1: Isso agora está nos genes. Agora cada um...
0: É uma coisa impressionante. O meu neto, que está em Barcelona, está com uma espanhola. O outro meu sobrinho está com uma sueca. O outro está com uma belga.
1: Portanto,
0: tudo assim.
1: Atamancando logo aqui a conversa assim, tem colheres desses sítios.
0: Exatamente.
1: Todos.
0: Exatamente.
1: Como é que vem o associativismo e essa vontade de ajudar, toda essa colaboração com a Dona Hilda aqui na sociedade, em Simbra, aqui na comunidade, tem participado em muita coisa, deita a mão também a muitas atividades, esteve em várias associações. No MDM, na ANFIS,
0: na
1: Cruz Vermelha,
0: no Grupo Coral de Sesimbra, no Grupo Coral da Igreja, muita coisa ao mesmo tempo.
1: O seu marido também esteve consigo na igreja.
0: Exatamente. Tivemos 25 anos a cantar.
1: A cantar no Grupo Coral.
0: No Grupo Coral da Igreja e no Grupo Coral da Junta. Fomos nós até que fomos os primeiros a registar o Grupo Coral da Junta. Fiz teatro também.
1: Com quem?
0: Na igreja. Uma peça de teatro, tenho lá, tenho de dar essas peças de teatro para você. Tenho lá essas coisas todas.
1: Não deito nada disso fora. Eu agora tenho medo de si, você está-me a deitar essas coisas fora, não pode ser.
0: Só o que deitei fora fez.
1: O senhor Zé não devia estar muito apaixonado nessas cartas. Devia faltar aí algum romantismo nessas cartas. É porque estamos a ver aí saúde na Cruz Vermelha, cantar, teatro. Portanto, temos aqui uma artista e temos aqui uma pessoa muito voluntariosa. Como é que isso vem de quem? Não vem de ninguém. Achou sempre que tinha que ter um papel na sociedade.
0: Eu penso que sim, que vem do pai, do meu pai, sim. Porque da família não tenho assim ninguém, nem irmãs, nem primos, nem ninguém que seja assim.
1: Que goste de participar.
0: E agora, o meu pai, sim, o meu pai, como era uma pessoa que ia por todo lado e essa coisa toda, e eu acho que é dele. E era uma pessoa muito inteligente, era uma pessoa com uma cultura, naquela época, já uma cultura um bocadinho avançada. Porque ele é que nos
1: e portava-se, ensinava... Você portava-se bem, ou não?
0: Eu?
1: Portava-se bem quando era pequena?
0: Às vezes. Ah. Como todas. Como, por exemplo, ir por ser cima dos sobreiros, quando passava a manada dos bois, a gente espantar os bois.
1: Epá, mas isso era arriscado.
0: Era muito arriscado. E o homenzinho, coitadinho, quando passava ali os bois, ele dizia assim, os bois chegavam aqui, espantavam-se todos, mas o que é que se
1: sem saber,
0: aqui?
1: Sem
0: até
1: saber.
0: Até descobrir, olha,
1: que vocês estavam em cima.
0: Não havia internet, nem havia nada dessas coisas, e tinha que brincar.
1: Claro, inventar brincadeiras.
0: Inventar brincadeiras.
1: Inventar brincadeiras.
0: Inventar brincadeiras. Essa nunca mais me vou esquecer.
1: Portanto, tiveram 35 anos no grupo coral da igreja.
0: 25. Fizemos as obras da igreja.
1: Tenho lá angariaram,
0: essa documentação
1: sim,
0: toda, se for
1: possível. Angariaram fundos.
0: Comprámos o órgão, que ainda lá existe. Fizemos muita coisa naquela igreja.
1: Apanhou que padres?
0: O padre Miguel.
1: Padre Miguel, na altura do Padre Miguel. Sim.
0: Que depois, no fim, ele foi um bocadinho...
1: Nem sempre as pessoas correspondem àquilo que a gente está à espera.
0: É verdade, não? Mas pronto.
1: Mas pronto, já passou.
0: Desde da pedra, ao cimento, à madeira...
1: Mas a igreja estava destruída?
0: Tudo.
1: Como é que estava a igreja? Em que ano? Estamos a falar de que ano?
0: 80.
1: Anos 80? Mas 1980. Era o que? O telhado?
0: Era o telhado, era o chão que estava do
1: da sala, daquela sala lá em cima, paroquial, não? O salão,
0: sim,
1: paroquial.
0: O salão paroquial e a igreja mesmo.
1: Mesmo a igreja em si?
0: A igreja
1: sim.
0: Era tábua.
1: Ah, ok.
0: Aquilo era tábua, tinha buracos que as pessoas enfiavam ali.
1: Ah, não tinha conhecimento. Não tenho ideia, não tenho.
0: Ideia.
1: Anos 80 eu fiz comunhões, pois, mas não tenho ideia.
0: Não, mas o o soalho lá de cima foi o Zé Manel e foi um
1: outro. Zé Manel, o seu marido?
0: Não, o Zé Manel de Padeiro, que deu as taubas para pôr o soalho lá em cima, que nós pedimos. Mas foi outro barco, um dono de um barco também que deu. Foram os dois que
1: compraram. Na altura os barcos tinham outra disponibilidade financeira. Sim, sim.
0: Mané, eu mostro isso tudo, tem tudo lá escrito. Os dinheiros que as pessoas davam.
1: Davam.
0: Tudo, a gente tem isso tudo. Tem esse arquivo todo. Tudo. Porque às vezes quando as pessoas estão a falar.
1: Pois, exato, e não sabem. Está aqui, claro.
0: Cartas ao Bispo de Setúbal. Cartas ao Dom.
1: A pedir autorização para fazer obras, não é? Depois, quando foi para pôr mão à obra, né? No chão da igreja, foram vocês ou tiveram que contratar?
0: Não, arranjámos um grupo, um grupo de pessoas. Que na altura não fui eu sozinha, né? Que com a autorização dele, ele não se importava que a gente fizesse. Ele não queria era ter trabalho.
1: Pois, exato.
0: Agora que nós.
1: Sim, mas a igreja é enorme, é um trabalho, foi um custo. Trabalho.
0: Olha, não sabia que íamos falar disso.
1: Ninguém, quando vem, vocês não sabem do que é que vão falar de nada. Sim, tinha a dizer, mas o que é que eu vou falar? Não falam nada, só quando chegar daqui a uma hora e ela fizer sinal. Ainda falta dizer montes de coisas. Porque isto, pois, uma vida não chega, não é? Olha, eu acho que voltará o programa para Uma Hora Não Chega. Não é? Era bem mudado. Se calhar vou falar com o Eduardo, vou mudar o nome do programa.
0: Pronto, o padre não era pessoa para fazer, sim, nem dar a cara. Mas
1: quer dizer, vocês tiveram que fechar a igreja para tirar bancos ou não? Iam afastando. Nunca deixou de haver missa.
0: Nunca deixou de haver missa. Porque aquilo, pronto, durante a semana havia dias que não havia missa. Mas tínhamos que, principalmente se fechou mais quando foi para o chão.
1: Pois.
0: Quando foi para o chão, aquele chão de pedra.
1: Quanto não foi aquele chão? Se fosse hoje, se é uma fortuna. Olha,
0: nós pedimos muito dinheiro. Pois. E eu tenho esses registros todos das
1: pessoas. E os barcos ajudavam
0: muito. Naquela altura as pessoas davam.
1: Os barcos ajudavam muito, as pessoas davam.
0: Tivemos muita sorte.
1: Sim, sim.
0: Os barcos davam.
1: E era para a igreja, e as pessoas tinham outra.
0: Depois foi comprarmos o órgão. Depois ia. Olha, tenho uma história muito engraçada com a Luísa Emília.
1: Luísa Emília Amaro.
0: É, aquela dona do quarto. Nós fomos lá pedir, isso foi para o órgão. Fomos lá pedir o dinheiro para o órgão, que andávamos a pedir o dinheiro para o órgão. E depois, o Leonel. Ele sabe que é verdade e ele, quando me encontra, diz-me sempre esta frase.
1: Qual Leonel?
0: O Leonel, que é pescador.
1: Sim, sim, para ali muito mal meio. O senhor Leonel, fala-me sempre.
0: E então, pois, para muito mal.
1: Fala-me sempre. E quando eu não vejo, chama para mim. Eu lhe falar. Sim, eu lembro-me. Ele pertencer.
0: Dessa equipa. Então fomos pedir para o órgão. Fomos pedir para o órgão, então dissemos à. Hoje vamos falar com a Luísa Emília e vou-lhe propor se ela quer oferecer o órgão à igreja. Oferece o órgão, a gente põe lá uma chapinha com o nome dela, tudo muito bem. E a conversa foi toda muito bonita, tudo muito bem. Mas quando chegou ao preço, quando a gente lhe disse quanto era, ela disse assim: ai, Dona Hilda, ainda bem que a senhora está no seu juízo perfeito quando nos está a arranjar os pés.
1: Estava uma chamada. Ela, pois.
0: Quando encontro o Leonel, diz-me sempre assim para mim: estás no teu juízo perfeito. Mas apanhava muitas destas.
1: Pois.
0: Não me recordo quanto é que ela deu, está lá escrito, quanto é que ela deu para o órgão, mas depois morreu, deixou.
1: Era sua cliente.
0: Era minha cliente.
1: Era sua cliente.
0: Depois, então, o Amável também era meu cliente, a esposa do Amável também. E no princípio tinha muita gente.
1: Passou ali muita gente. Muita. Eu passei gente. Também.
0: E a.
1: Foi a minha salvação, foi a Dona Hilda.
0: Como é que eu ia dizer? No MDM fizemos um trabalho também muito interessante.
1: Teve na gênese do MDM em setembro, do Movimento Democrático de Mulheres, ou não?
0: Sim, eu tive.
1: No início?
0: No início.
1: Porque eu participei numa.
0: Quando vê a Valentina, aquela
1: astronauta. Eu participei numa exposição organizada por vocês em. Eu entrei para a Câmara em 94 e em 93.
0: No posto de turismo.
1: Sim.
0: Onde estavam os teus quadros.
1: Sim.
0: Que depois eu comprei.
1: Depois a Dona Hilda comprou-me dois, que ainda lá tem. Há de ver a data, eu acho que tem lá 92 ou 3. Organizada pelo MDM. Na altura a Câmara dava à tarde, as pessoas agora. Antigamente a Câmara, no Dia da Mulher, dava à tarde para as mulheres participarem, também éramos menos, pronto, éramos, sei lá, 300 ou 400. Para irmos a uma iniciativa dedicada às mulheres.
0: Pois.
1: Sim. Houve a inauguração de uma exposição.
0: Uma série de mulheres.
1: Sim, sim.
0: Quando pegámos uma bombeira, uma barbeira, a Laura foi condecorada por nós.
1: Sim,
0: muitas, condecorámos muitas mulheres nessa altura, quando o MDM fez 25 anos. Nós fizemos 25 anos e condecorámos essas mulheres. Com uma boneca muito bonita, com os cabelos assim ao vento, toda liberta. Ai, tenho pena desse tempo. Agora já foi pena é pena as coisas morrerem. Mas como
1: o voluntariado hoje em dia é fácil,
0: vou
1: não é?
0: Vou responder à sua pergunta: como é que eu me meti no associativismo? Eu vou lhe dizer porquê. Eu tive uma irmã presa.
1: Você tem uma boa cabeça, já lhe fiz a pergunta há um quarto de hora.
0: A minha irmã teve presa. E se não. Se
1: presa papido?
0: E sim, tenho um livro também.
1: Já era mais. Era uma pessoa reacionária, era a sua irmã?
0: Não, não era.
1: Não.
0: A minha irmã trabalhava no campo, não sabia ler nem escrever, nem estava integrada em nenhum.
1: Em nada?
0: Nada. E naquela altura, foi em 1952 ou 58, quando foi do Humberto Delgado. Ou 52 ou 58, eu não me recordo bem. Sei que foi em 1950, sim, quando foi as eleições do Humberto Delgado. Então, naquela altura, os ativistas iam aos campos dizer às pessoas para votarem no Humberto Delgado. E as pessoas não sabiam o que era, não tinham acesso, claro, a nada, né? Como agora. Mas agora temos acesso a tudo.
1: A tudo.
0: Naquela altura ninguém sabia nada, só as pessoas que estavam integradas nessas coisas, ou nos partidos, ou nos ativistas, ou essas pessoas assim. E então o rapaz foi lá ao campo e disse às pessoas que andavam a trabalhar no campo: olha, vocês votem no Humberto Delgado. Ninguém sabia o que era nem nada, mas pronto, estava bem. E, entretanto, a PIDE, como estava sempre em todo lado, e andava sempre atrás desses ativistas, dessas pessoas.
1: Disfarçada, sem ninguém saber quem eram.
0: Exatamente. Então, automaticamente, prenderam o rapaz. Prenderam o rapaz, o que é que as mulheres fazem? Ai, coitadinho, porque é que estão a levar o rapazinho não fez mal nenhum. Aquela ingenuidade,
1: claro,
0: das pessoas.
1: Com certeza.
0: As pessoas eram ingênuas, não sabiam. E porque é que vão me prender? E não tiveram mais nada. Agarraram nelas todas, meteram todas dentro do jipe. Meteram todas dentro do jipe, levaram-nas para a Maria Cardoso, fizeram cinzeiros dos peitos.
1: Sério?
0: Tanta tortura que eles fizeram às pessoas, tanta tortura.
1: Tivemos 20 também.
0: Dias sem saber da minha irmã. 20 dias. Só soubemos onde é que ela estava através desse engenheiro, que era uma pessoa muito influente em Portugal, que conseguimos saber. Ela já estava em Caxias. Já estava em Caxias e depois só lá teve mais 20 dias. Depois vão averiguar se faz parte do partido, se não faz, aquelas coisas todas. E,
1: mas até sair?
0: Saiu, teve 40 dias, 20 dias sem saber e 20 dias depois da gente saber onde é que estava. Não havia visitas, não havia nada.
1: E não sabiam para onde é que elas tinham ido?
0: Nem sabíamos nada. Nós todos tínhamos no bilhete de identidade uma cruzinha, uma coisinha, que era um sinal deles, onde quem tinha uma pessoa que estava presa pela PIDE.
1: Tinha no vosso cartão?
0: Tinha no vosso cartão. Todos nós tínhamos, mas ninguém sabia.
1: Ela foi torturada também, a sua irmã?
0: Ela nem queria falar.
1: Claro, coitadinha, exatamente.
0: Dessas coisas. Foram todas. Para falar tinham que eles torturavam. Faziam.
1: Sim, mas as pessoas não eram, era até aqui.
0: Então, mas como é que
1: era? A pessoa, as pessoas acabam, porque é um ponto que acabam por dizer que sim, só para os deixarem da mão, não é?
0: É uma tortura muito grande.
1: E as pessoas já se esqueceram.
0: Isso,
1: tanta gente que se esquece de tanta coisa e nem sabem, nem querem saber.
0: Nem querem saber, não se interessa.
1: Não querem saber.
0: Então o que é que acontece? Acontece que eu vou tratar do meu bilhete de identidade. E então a senhora lá diz: mãe, a senhora também andava perseguida pela PIDE. Eu fiquei assim, deu assim um grito. Ai, era, não sabia. Pois a senhora é que me teve a explicar aquele sinalzinho que havia ali.
1: Que eu tinha ouvido.
0: Disse logo aos meus irmãos todos: vê lá, se o teu bilhete
1: entra. Também tem.
0: Tudo tínhamos todos. E o meu pai dizia assim à gente: vocês, quando verem aqueles homens de
1: gabardinhos,
0: vocês são
1: tipo gente secreta,
0: coisa, vocês não dizem nada. A gente, quando viu um homem daqueles, fugia, né?
1: Claro, claro.
0: Era assim, andava tudo amedrontado. em relação ao
1: associativismo.
0: Dedicava ao associativismo. Então é assim. Eu comecei a colecionar, não é? Quando estava

0: hotel. E porquê? Porque verão começava em abril e acabava em setembro.
1: Dezembro.
0: E todas as guias que traziam grupos para Portugal era-lhes dado um pacote de publicidade. E dentro desse pacote havia uma colher. E essa colher era a rosa. Essa rosa simbolizava, portanto, o começo
1: Essa colher era a rosa
0: era uma rosa. Era um formato de uma rosa
1: na ponta.
0: na ponta.
1: Ah, eu tenho uma colher dessas.
0: Pois,
1: Eu
0: naquela
1: quero ver
0: altura
1: se é
0: havia
1: da minha mãe.
0: muitas.
1: Pois, eu acho que já me passou lá em casa
0: Havia
1: uma
0: muitas.
1: florinha na ponta, sim.
0: Exatamente. Então é assim, portanto, é uma guia turística. Cada grupo que trazia aqueles pacotes e trazia aquela que lhe vinha dentro do
1: E esse
0: pacote.
1: pacote trazia o quê?
0: Trazia a publicidade das casas de fado, dos
1: Ah, que
0: restaurantes.
1: giro, sim.
0: Era um pacote que
1: Que
0: era
1: engraçado.
0: dado
1: Sim,
0: logo
1: sim,
0: aos turistas.
1: sim, sim. Sim.
0: Davam à guia, depois a guia distribuía para. Agora
1: Para
0: não
1: eles
0: precisamos,
1: escolherem.
0: agora está tudo.
1: É verdade.
0: Está tudo.
1: Ainda vamos precisando de algum papelito.
0: E depois eu estava no hotel, como era governante, ia levar os coisas, e vi lá em cima do operador a colherinha. E junto naquele dia, calhou a ver, porque ela já tinha. E eu disse: Ah, mas que é tão gira! E ela disse assim: Gosta? Olha, toma lá que eu tenho muitas. Foi mesmo assim: Toma lá que eu tenho muitas.
1: E foi aí que começou a coleção.
0: Eu depois comecei a ver. A gente ia muito a Lisboa, não sei se a mãe sabe, a sua mãe com certeza que lhe dizia. A gente gostava muito de ir ver as montras a Lisboa. Íamos daqui de propósito para ir ver as montras. Parece uma parvoíce, mas é verdade. Íamos ver as montras. Então, ali na Baixa havia uma casa de artesanato que era o Caixote, já não existe. Quando se vai para o Chiado, fazia ali aquele coisa e havia ali aquela loja de artesanato. Então, eu pus-me ali na loja, via Pierre, o Rei Dom Carlos, o Grão de Café, Anão dos Corvos, as varinas antigas de Lisboa,
1: Tudo
0: diga-se,
1: nas colheres.
0: tudo nas colheres, diga-se, ai, que giro. Ah, que engraçado. Eu nem sabia o que era colecionar.
1: Claro.
0: Veio a senhora lá da loja. A senhora precisa de ajuda. Quer, não, tá, eu assim, muito tímida, muito coisa. Não, estava só a olhar para as colheritas, para aquelas colheres tão giras. Ai, a senhora coleciona. Diga assim, não. Eu nem sabia o que era colecionar naquela altura, já não tinha conhecimentos de nada. Não era estupidez, mas era falta de
1: Claro, com
0: informação.
1: certeza.
0: Falta de informação. Diz ela assim: Ah, mas pode começar a colecionar. Leva uma. O senhor está a trabalhar aonde? Eu sou de Sozinho,
1: Isso
0: de
1: aqui era
0: Palpaca.
1: uma vendedora.
0: Hoje já não fazem isso.
1: Não,
0: Elas hoje
1: hoje
0: nem
1: nem
0: ligam
1: ligam,
0: importância às
1: é
0: pessoas.
1: verdade.
0: Olha, então o que é que a senhora faz? Eu disse que trabalhava em Sesimbra, disse que trabalhava no hotel, dei-lhes os meus contactos. Ai, não se preocupe, quando vier eu guardo e a senhora vem buscar. E assim começámos a coleção. Gastava o dinheiro às vezes das gorjetas, do ordenado, nas colheres, porque era caro.
1: Claro.
0: As colheres boas. Então, naquele dia comprei duas. Depois voltei lá outra vez, comprei mais duas. E quando vinha novidades, ela ligava. Era a Adelaide. Lembras da irmã Adelaide Covas, que era telefonista? Ela, já não te lembras. Baixinha, que era solteira, que morava ali na rua Cândido dos Reis. Ah, deves-te lembrar. E ela disse assim: Dona Hilda. Não, ela não terá o dono. Oh, Hilda, mas porquê que esta senhora está sempre a ligar a dizer que tem colheres? Eu disse, Adelaide, sou eu que compro lá umas colheres. Até, mas ela quase todas as semanas liga que tem colheres. Eu disse, olha, a mulher, eu muito envergonhada, não queria manifestar muito, mas pronto, lá consegui. Depois, as minhas irmãs, os meus sobrinhos e aquela gente toda começou a viajar. Houve uma altura que em Sesimbra se viajou muito. Ali
1: Sim,
0: nos anos.
1: excursões do Isai. Sim.
0: Pessoas que iam para fora, para
1: Sim,
0: melhor, para aqui, para ali.
1: exatamente.
0: Viajou-se muito, muito em Sesimbra. Eu vou-te dizer, antes de
1: Ali os anos 80.
0: 80,
1: É, anos
0: 80
1: 80.
0: até 2000.
1: Sim.
0: Até 2000.
1: Agora viaja-se, mas é de outra forma. Mas sim, as excursões.
0: 15 dias,
1: Sim,
0: mas
1: exatamente.
0: viajava-se muito. Eu,
1: Dona Maria Durinda
0: como eu
1: ia
0: estava
1: para
0: nessa.
1: Itália e comprava as coisas para a
0: Como eu estava
1: loja, lembro-me.
0: nessas
1: Sim.
0: instituições, as pessoas sabiam, já sabiam,
1: Que
0: traziam.
1: colecionava, traziam.
0: Portanto, todo aquele meu espólio é tudo praticamente oferecido por pessoas.
1: E depois começou também a ter a colher comum, a colher do EPA, a colher de madeira que agora se usa. Começou depois a ter isso dividido também por continentes. Por continentes, exato.
0: Sim, está tudo, tem tudo a dizer.
1: Quantas tem?
0: Agora acho que tenho duas. Não tenho bem a certeza. Tenho que as últimas esquinas. É que todos os dias recebo colheres.
1: A sério?
0: Todos os dias recebo colheres. Muitos estrangeiros me trazem muitas colheres. Porque quando fiz o livro foi vendido num mês vendi os 100 livros para comprar os instrumentos para a banda. Comprei dois instrumentos para a banda dessa maneira.
1: Não sabia. O dinheiro do livro ofereceu instrumentos à banda.
0: A Felícia, eu pedi à Felícia se me dava 100 livros para eu. Isto é outra história.
1: Sim.
0: Para eu oferecer. Porque foi assim, eu fui ao preço certo e queria levar um livro de Sesimbra. Da música dos 100 anos.
1: Dos 100 anos da Sociedade Musical. Sim.
0: E gostava que era uma coisa que era história.
1: Sim, sim.
0: Porque eu estou muito ligada à história, gosto de história. E então fui lá e estava o maestro,
1: sim,
0: e disse-me assim para mim: ah, o senhor vai fazer o livro. Vai fazer. Ah, ele disse: oh, está aqui o livro, ainda temos um livro. Deram-me o livro para levar para o preço certo. E, entretanto, vai, a gente também está com dificuldades com instrumentos e não sei o que mais. E disse: olha, é assim, o meu livro vai sair no dia 25 de julho. Se a Câmara é que pagou a gráfica, nós fizemos o trabalho todo, mas a Câmara pagou a gráfica. Se a Câmara me der 100 livros, eu vendo os livros e compro os instrumentos. O senhor faz favor, diz-me o preço dos instrumentos, faz uma cópia, uma fotocópia dos instrumentos que quer, eu ponho lá na minha loja e eu vendo os livros.
1: Isso é que é ser benemérito, não é?
0: Eu no mês vendi,
1: mais ou vez.
0: Vendi-lhe os livros todos. Em setembro comprámos os instrumentos e em outubro, no Dia Mundial da Música, oferecemos os livros, oferecemos os instrumentos na igreja. O músico mais velho, o músico mais novo. Fizemos no ofertório. A oferta do. Foi tudo assim. Eu gosto.
1: Giro.
0: Tudo
1: é muito giro. Não sabia que isso era assim, que tinha sido. A dona Hilda tinha vendido os livros e oferecido os instrumentos.
0: O maestro, quando fui lá dizer que já tinha os instrumentos, já tinha tudo, depois ficaram os instrumentos ali na junta, para. Chegou um mês, 20 e tal dias. Nós quisemos comprar porque a ideia era oferecer no Dia Mundial da Música. Tudo logo como deve ser. O maestro diz-me assim: como é que você conseguiu fazer isso tudo? Isso foi magia. Eu digo assim: não, foi trabalho. Nada se faz sem trabalho. É que sabe porquê que nós fomos um dia fazer um peditório? Não conseguimos nada. Nem 50 euros a gente ganhou. E eu assim, olha, não sei. Eu tenho muitas pessoas conhecidas. E eu gosto muito
1: ajudar,
0: da transparência.
1: Exatamente.
0: E de ajudar. E gosto de fazer as coisas e gosto que as pessoas vejam aquilo que a gente faz.
1: Essa parte do sim, para dar segurança também a quem dá. Essa parte do colecionismo está-nos a trazer agora para uma nova era da Anfise, não é? Quantos Exatamente. Anos tem a Anfise?
0: A Anfise vai fazer no próximo ano 50 anos.
1: Faz 50 anos. Houve aqui uma altura mais paradita e a dona Hilda está a tentar agora.
0: Pelo menos que.
1: Fizeram uma exposição ano passado, não é?
0: Fizemos uma exposição ano passado. Que aquilo não seja tão fechado, que se abra sim. mais um bocadinho. E que dê mais oportunidade.
1: Que apareçam outro tipo de colecionadores também, que às vezes estão escondidos e não
0: Exatamente,
1: sabem.
0: Exatamente.
1: Vocês fizeram exposição de que. Portanto, fez suas colheres. Eu fui lá, mas eu não me recordo, sou sincero.
0: Foi cavalos. Foi espetacular.
1: Cavalos como?
0: Cavalos.
1: Ah, cavalos, sim.
0: Cavalos, coleção
1: que
0: de
1: giro.
0: Cavalos.
1: Sim.
0: Lindíssimo. Foi cavalos.
1: Há muito mochos, não há também? Pessoas que fazem de mochos e do Santo António, não é?
0: Que foi? Foi cavalos. Foi barcos, foi carrinhos de bombeiros, foi rolhas, um italiano de rolhas de champanhe, espetacular, com as vistas dos países. Foi cavalos, foi os barcos, foi trabalhos de fósforo, foi capicuas, nem imaginava.
1: Bilhetes em capicua?
0: Capicuas de...
1: Nomes de... Sim.
0: Não. Autocarro, bilhetes de autocarro... Bilhetes de autocarro, notas Sim. de 20 escudos, Sim. bilhetes de futebol,
1: Sim.
0: tudo em capicuas. aprende-se muito. Um rapaz de cá de Sesimbra tem uma coleção de calendários do tempo dos reis e das rainhas, as joias que elas tinham, coisas espetaculares. Olha, foi, e foi onde fiz com as, portanto, as moedas, os selos, as medalhas, muita coisa. E foi o Botas que tem uma coleção de postais do Senhor Jesus das
1: Ah,
0: Chagas.
1: sim. Desde que ano?
0: Eu
1: Desde
0: estive a
1: sempre?
0: ver o meu ano de 1945. O
1: Tem
0: santo.
1: desde essa altura
0: Não tem
1: guardado?
0: mais cedo ainda?
1: Ainda tem mais cedo?
0: Ainda tem mais cedo.
1: Isso
0: Eu
1: era uma
0: fui ver o
1: exposição
0: meu ano, qual
1: espetacular.
0: era a imagem daquele ano.
1: Mas ele não expôs todos, tem encadernado.
0: Não tem tudo, absolutamente, está tudo organizado. Tem um senhor, que é
1: Isso
0: o
1: faz
0: Senhor
1: uma
0: Eduardo,
1: exposição
0: que
1: espetacular.
0: tem 2.000 pacotes de açúcar.
1: Sim, também há
0: Também
1: quem tenha.
0: tem. Olha,
1: Que
0: foi
1: até
0: um.
1: há aquelas micas para com a
0: Tem
1: formazinha para
0: tudo.
1: pôr os pacotes.
0: Só as pessoas que estão organizadas. Convidámos 20 colecionadores. Só 15 é que
1: Agora vai
0: foram.
1: sair um pacote com a Zimbra Mel, Sesimbra, da Delta. Eu conheço pessoas que têm de Santo António e Mocho. Santo
0: Dedais
1: António já
0: também.
1: vi,
0: O meu
1: Dedais também
0: senhor
1: já
0: também
1: vi.
0: foi. Pôs Dedais. Foi o Viegas com as peças dele de
1: Sim.
0: mármore. Foram muitos colecionadores. Foi muito interessante, muito giro mesmo. Foi muito positivo. Os senhores da
1: Que eu há
0: Unifisco,
1: bocado estava a falar com a Dona
0: gosto
1: Hilda,
0: muito deles.
1: e estava a dizer-lhe, uma das pessoas em Sesimbra que eu, pá, certeza absoluta que tem uma coleção enorme de canetas é o João, o filho da Josefa. O João tem que ter uma coleção de canetas enorme, porque ele pede-me
0: Mas
1: canetas.
0: não estão
1: Pede canetas
0: arquivadas, não estão.
1: A toda a gente.
0: Pois,
1: E o ano
0: está bem.
1: passado até cheguei a falar com os moços do Grêmio, há 2 anos, e eu disse, pá, eu vou tentar convencer o João. A assistente social que fala com ele, pode ser que a gente consiga convencê-lo e comprávamos as micas e punhamos as canetas, porque são. Eu tinha 17 anos quando tenho a primeira memória que tenho do João, porque eu trabalhava aqui numa loja de artesanato e ele ia lá. Já pedia canetas. Portanto, estamos a falar há 30 e tal anos, não é? Portanto, ele tem que ter.
0: Muita caneta.
1: Muitas canetas. Só eu, nem sei quando. Eu estava a dizer, Dona Hilda, eu se calhar por ano dou-lhe 20 ou 30 ou mais, porque quando tenho diferentes dou-lhe. E ele sabe, aquelas que eram da junta, ele via o castelinho da junta e dizia, já tenho. Ou uma com uma bola que eu lhe dei de futebol, já tenho. Portanto, é uma coleção, só que ele tem caixas, segundo a moça me disse, ele tem tudo em caixas. Portanto, ele tem que ter uma coleção
0: Eu tenho
1: imensa
0: bolsas
1: de
0: mesmo.
1: canetas, de.
0: Eu tenho
1: Aliás, ele
0: bolsas.
1: deve ter canetas de montes de lojas que deixaram de existir e ele tem.
0: Tenho bolsas. Tenho as bolsas, tenho as bolsinhas todas.
1: Contudo, dividido por.
0: Por países, por exemplo, por, vá lá, castelos, igrejas, tudo assim, animais. De religiões, está tudo,
1: Tem as
0: portanto,
1: africanas, que aquelas castanhas em madeira, com os
0: exatamente tudo
1: animais,
0: isso, está tudo,
1: tem. E
0: tudo
1: achei piada
0: dividido.
1: depois de ter as outras, terem pedra, terem a do Epá, vou voltar à mesma coisa que achei curioso, a dos gelados, porque nem todas já não são todas iguais, acho que eram aquelas do jardim, como havia na
0: Sim.
1: gelataria, também muda. E também se consegue ver essa evolução. É engraçado.
0: Evolução,
1: E é
0: evolução do quê?
1: engraçado perceber
0: Há
1: como é que
0: 200
1: começou.
0: anos não havia tanta
1: E a
0: colher.
1: Dona Hilda, e a colher vinha nesse saco com as guias turísticas para quê?
0: Para, portanto, era uma, vá lá, era uma iniciativa ou um alerta que ele é que a rosa tem um significado muito,
1: Sim.
0: muito grande. E a
1: É
0: rosa era.
1: curioso ser uma colher dentro de um saco de publicidade turística.
0: Assim, eu não sei bem explicar o
1: Sim,
0: porquê,
1: o
0: porque
1: porquê.
0: também
1: Sim.
0: não me explicaram, mas podemos até
1: Sim, exatamente, está a
0: ir.
1: perceber.
0: A colher vinha, portanto, lá está, como iam para casas de restaurantes, e para,
1: Sim.
0: era um incentivo que era um
1: Sim,
0: restaurante, e um restaurante,
1: ok.
0: vá,
1: Sim,
0: penso
1: sim,
0: eu.
1: sim, sim,
0: Penso eu, não sei
1: sim. Sim.
0: se seria essa a
1: E tem
0: ideia.
1: colheres alentejanas também, não é? Uns
0: Tenho
1: coxos,
0: alentejanas
1: tipo os coxos.
0: de pastanha, giras.
1: Muito bem.
0: São
1: As
0: aquela.
1: suas
0: Aquilo é
1: filhas.
0: um mundo, aquilo é um filho
1: É,
0: que a gente está a
1: é.
0: criar. Aquilo é como
1: tem que ter uma manutenção, tem que ter a pessoa depois.
0: Está, temos que ter.
1: Eu ainda fiz uma coleção de portas-chaves, tinha centenas de portas-chaves, nem sei onde é que
0: eu tenho bolsas, eu tenho gasto de dinheiro com
1: isso. Não sei, não olhes para mim, eu devo ter deixado em casa da minha mãe e o meu pai já deitou fora, o meu pai deitou tudo fora. Eu tinha centenas de portas-chaves, muitos. Fiz coleção de portas-chaves durante muitos anos.
0: Eu gasto muito dinheiro com isto.
1: E agora faço caixas de madeira antigas?
0: Gasto dinheiro porque é assim, claro. Aquilo requer muita...
1: Antes com isso, com medicamentos.
0: Pois, lá está, não sou doente.
1: Ainda bem, ainda bem.
0: Só estou a me
1: comprometer com a atenção. As suas filhas estão.
0: Dão. Esta minha neta, a Magda, gosta muito e está muito entusiasmada de irmos fazer a casa museu e aquela coisa.
1: Dá-se bem com elas, com as suas filhas elas são. Sim, não é uma mãe chata?
0: Eu, por vezes, sou um bocadinho chata. E quando fui fazer o livro, eu chorei muito. Vamos 2 anos a fazer aquele livro.
1: Não é fácil, pois.
0: Porque era assim, eu escolhia as colheres que queria.
1: Pois, não estou
0: mas
1: todas.
0: Ela vinha ao fim de semana.
1: Opa, já me estou a fazer sinal. Quem é que está a fazer sinal? Ele está cá hoje, o Eduardo. Olha, já está, temos que acabar depressa.
0: Mas pronto.
1: Já não liga ao Eduardo.
0: Eu tirava as colheres, escolhia aquelas colheres, portanto, uma da religião, outra do desporto.
1: Eu, quando soube que ia haver o livro, mas 2.000 colheres como?
0: Não podia ser. Então, tínhamos que escolher aquelas que mais. Que as pessoas mais
1: representativas
0: também,
1: e diferentes.
0: Mais representativas. Então, eu fiz a história daquilo tudo, tinha calhamaços de história.
1: Sim, lembra-se. A Danilda mostrou-me
0: do tempo do
1: primeiro.
0: Do tempo disto, do tempo daquilo. Minha filha vinha ao fim de semana, corta. Eu chorava.
1: Claro. Não queria tirar.
0: Estudar,
1: eu lembro-me de mostrar os rascunhos e assim, mas como é que vai fazer um livro desta grossura? E depois lá conseguiu ir compilando.
0: Ela é professora. E eu disse: mas isso ninguém vai ler isso. Tem que ser só tipo informação. Não pode ser, isso não é assim. Pois.
1: Ainda há livros desses à venda?
0: Acho que não.
1: Não ficou nada? Acho que a biblioteca de ter
0: não,
1: um exemplar.
0: A junta deve ter
1: também
0: alguns.
1: Também tem.
0: Deve ter alguns.
1: Dona Hilda, temos que acabar a conversa. Lá está. Olha, vou mudar o nome do programa. Uma hora não chega.
0: Mas
1: não,
0: vou-te
1: saber.
0: Dizer, gostei deste bocadinho. Recordei-me da coisa.
1: A Dona Hilda é uma mulher feliz.
0: Graças a Deus sou.
1: Sente-se realizada.
0: Sinto-me muito feliz. Primeiro, que sou uma pessoa saudável. Segundo, gosto muito de ajudar os outros. Ajudei muita gente em si.
1: E tem muitas amigas, tem muitas pessoas que gostam de si.
0: Tem muitas pessoas conhecidas.
1: Sim, e gostam de si.
0: Eu penso que sim, não é?
1: Claro.
0: Pelo menos se não gostasse.
1: Sente-se acarinhada quando sai à rua e encontra uma e outra.
0: Ninguém dizia.
1: Quando era pequena, queria ser.

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9: E estamos de volta para mais um episódio da rubrica Luz, Câmara, Estreio, a rubrica da Sesimbra FM, que está no ar todas as quintas-feiras às 11 horas. Caso os nossos ouvintes não saibam, esta é uma rubrica dedicada 100% à sétima arte e onde damos destaque aos filmes que estreiam hoje nos cinemas nacionais. O primeiro filme de que falamos hoje chama-se Águas Profundas. Num voo internacional de Los Angeles para Xangai, é forçada uma aterragem de emergência em águas infestadas de tubarões. Apavorado, o grupo tem de trabalhar em conjunto e ultrapassar as suas diferenças se quiser escapar do avião a afundar-se e da fúria dos tubarões atraídos pelos destroços.
10: Looked like you wanted to take a swing at me over that flam check. Isn't that how you got bounced out of the Air Force?
11: I'd seen your officer had it coming. You're just... You're annoying.
12: You're now free to move about the cabin.
13: Where's Mom and Dad? You're back there.
14: Dad? Way out of your league.
15: Oh, wait, what if I've got a great personality?
14: You don't.
16: Mayday, mayday, mayday.
17: Tail
18: down, 100
17: feet.
18: Sir, you can't do that!
19: You worried about this?
16: Brace, full impact.
18: What do we do?
20: We find survivors.
13: Where's my little brother?
21: Okay, it's gonna be all right.
13: You know it's not true!
20: The way I see it, we have one job to do. And that is to get home to see our families. We just gotta hold on.
9: E aqui está o trailer do primeiro filme que estreia hoje nos cinemas nacionais. Águas Profundas é um filme de terror com origem estadunidense e também espanhola. Tem a realização de Rennie Harlin e a produção de Gene Simmons. Este é apenas o primeiro filme, porque vamos falar de mais 4 filmes. O próximo chama-se De Mãos Atadas e vou-lhe já contar de seguida qual é a sinopse deste filme.
17: ¿De dónde sacas la inspiración para escribir tus novelas?
18: Me gusta mucho sentir lo que escribo. Vivirlo, aunque sea solo un rato.
19: ¿Dónde está el niño más guapo del universo?
22: ¿Cómo va nuestra novela? Está todo el mundo deseando leerla.
18: ¿Tú te acuerdas de lo que te pedí el otro día?
17: ¿El qué?
18: Me atas, me dejas ahí. A la hora de la comida me sueltas y seguro que escribo un capitulazo.
17: Seguro que no te vas a acabar haciendo daño.
18: ¿Cómo podría hacerme daño sentado en una silla?
17: Un recuerdo.

que conta com a realização de Enger de la Cruz e com o artista Jaime Lorente. Mas não ficamos por aqui. Falamos também de um filme diferente e que desta vez é de comédia. Chama-se Mais uma Época de Caça.

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1: Yekis ta o trailer de Portuguese Love. Yasmin, uma diretora de relações públicas, descobre que o novo lhe foi infiel. Segue o impulso do momento e embarca no primeiro avião que encontra, acabando por chegar a Lisboa. À chegada, perde a mala e os cartões de crédito são bloqueados. Acaba por ir ter a uma pequena vila costeira, onde terá de partilhar uma casa de perda alugada com o proprietário José. Este é um filme com realização de Ismael Chami e conta com a participação de atores e atrizes muito conhecidos nacionalmente. O primeiro, Diogo Morgado, também Inês Herédia, também Rodrigo Soares e Diniz Villanova. Mas, por fim, também Isabel Ruth. Este é um filme de origem nacional que pode assistir a partir de hoje nos cinemas nacionais. Estes foram os filmes que falámos de hoje e que demos a conhecer aos nossos ouvintes. Águas Profundas, De Mãos Atadas, Mais Uma Época de Caça e Portuguese Love são os temas que hoje estreiam nos cinemas nacionais, por isso, se gosta de cinema, aproveite a oportunidade. Não se esqueça, estamos de volta para a próxima semana. Não estamos, porque eu vou

0: tirar umas férias, mas, caros ouvintes, não se preocupem, que em breve vou fazer uma pequena sinopse para contar todos os filmes que estrearam nas semanas em que não vou estar presente. Portanto, esta rubrica volta no dia 20 de agosto. Não perca, a partir das 11 horas, Luz, Câmara, Estreou.
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0: Rodrigo Lourenço com clichê aqui na Sesimbra FM. Ouvimos também os 4:30, Meu Amor Dorme Bem, mas também os 1016 com Estrelas, num featuring com Gabriel Gomes.
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0: Mais música portuguesa, mas nesta vez na companhia de uma voz feminina. É ela, Rita Rocha, Bilhete na Garrafa.

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4: A Câmara Municipal de Sesimbra estabeleceu um acordo de adesão com a Direção-Geral do Livro, dos Arquivos e das Bibliotecas, passando a integrar a Rede Nacional de Arquivos. A partilha será realizada via Portal Português de Arquivos e ganha também um estatuto de relevo a nível europeu via Portal Europeu de Arquivos e Europeana, uma plataforma europeia com mais de 50 milhões de documentos. A adesão à Rede Nacional de Arquivos permite também a integração no Archives Portal Europe, reforçando a visibilidade nacional e internacional do património documental do Arquivo Municipal de Sesimbra. O Arquivo da Edilidade está organizado em 76 fundos e coleções reunidos em 12 grupos. Existe em depósito um valioso património documental, abrange coleções fotográficas, legislação e documentação da administração local e central, engloba também arquivos associativos, pessoais, empresariais e de personalidades relevantes do Conselho de Sesimbra. Já se iniciou a requalificação da Estrada das Pedreiras entre o entroncamento com a Estrada de Argeis, junto ao Motoclube Sesimbra e a antiga Escola Primária das Pedreiras. A obra tem um prazo de execução de 1 ano e representa um investimento municipal de 2 milhões de euros, o maior de sempre numa via do município. Para além da muito aguardada repavimentação da via, com cerca de 1.700 metros e construção dos respectivos passeios, a intervenção contempla numa primeira fase a instalação de novas condutas da rede de abastecimento de água e a reformulação da rede de drenagem, intervenções essenciais para a qualidade de vida dos moradores. A obra prevê ainda a beneficiação de parte da Rua do Pocinho, uma das ligações entre a Estrada das Pedreiras e a Estrada Nacional 379 na Maçã. Os trabalhos implicam cortes e condicionamentos de trânsito, bem como o desvio da circulação por percursos alternativos, devidamente sinalizados, sempre que necessário. Para minimizar o efeito desta intervenção para todos aqueles que circulam na via, a obra será executada por troços. Os primeiros trabalhos decorrem entre o cruzamento com a Rua Serra da Rábida e a Rua das Penas. De seguida será intervencionado o troço entre a Rua das Penas e a Calçada das Oliveiras e, por fim, a parte restante da via entre a Calçada das Oliveiras e a Estrada de Argeis. A requalificação da Estrada das Pedreiras é a última obra do atual programa de requalificação da rede viária na Freguesia do Castelo, dinamizado pela Câmara Municipal de Sesimbra, orçado em cerca de 6 milhões de euros e que foi assegurado na totalidade pelo Orçamento Municipal. Em Sesimbra, até 31 de agosto, pode visitar as bibliotecas de praia, jardim e ecobiblioteca instaladas nas praias do Ouro, Califórnia, Praia do Moinho de Baixo e Lagoa de Albufeira, Parque da Vila e Parque Augusto Polva. Se prefere o azul do mar, o cheiro a sal e os pés na areia, pode visitar as bibliotecas nas praias do Meco, Lagoa de Albufeira, Ouro e Califórnia. Se gosta mais de relaxar na relva fresca ao som dos passarinhos, encontra o equipamento no Parque da Vila, na Quinta do Conde, e para os apaixonados pela ecologia, o Parque Augusto Polva tem dezenas de livros à sua espera na Ecobiblioteca. No Ouro e Califórnia, as bibliotecas de praia estão abertas das 10 da manhã à 1 da tarde e das 4 às 7 da tarde, e nas praias do Moinho de Baixo Meco e Lagoa de Albufeira, de terça a domingo, das 10 da manhã à 1 da tarde e das 3 às 6 da tarde. A Biblioteca de Jardim, no Parque da Vila, na Quinta do Conde, funciona de terça a domingo, das 10 da manhã à 1 da tarde e das 5 da tarde às 8 da noite, e a Ecobiblioteca, no Parque Augusto Póvora, na Maçã, está aberta das 10 da manhã à 1 da tarde e das 4 às 6 da tarde.
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Música latina para dar início a esta última hora de emissão. Estivemos a ouvir Luís Gomes, também de J Balvin e Karol G. Música latina e boa música na Sesimbra FM. 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Por agora, música nacional na companhia de Miguel Luz, Beco Sem Saída.

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4: O presidente da Junta de Freguesia do Castelo, Vítor Cruz, marcou presença no 100º Conselho Geral da ANAFRE, a Associação Nacional de Freguesias, realizado na cidade de Guimarães. Este importante encontro reuniu autarcas de todo o país para refletir e debater os principais desafios que se colocam às freguesias portuguesas, promovendo a partilha de experiências e a procura de soluções que contribuam para o reforço do poder local e para uma maior proximidade às populações. No decorrer dos trabalhos, Vítor Cruz foi ainda eleito para integrar o grupo de trabalho responsável pela revisão dos estatutos da ANAFRE, uma nomeação que representa o reconhecimento da sua experiência e do seu contributo para o desenvolvimento e valorização do poder local. A Feira do Livro de Sesimbra regressa à Praça da Califórnia de 24 de julho a 23 de agosto para a 21ª edição, que tem um programa diversificado, pensado para atrair e envolver públicos de todas as idades. Com uma oferta variada e preços apelativos, a Feira do Livro de Sesimbra é uma excelente oportunidade para os leitores se deixarem perder entre páginas de diferentes géneros, da literatura infanto-juvenil à ficção, da poesia ao ensaio e à história, e adquirirem os livros que mais desejam, enriquecendo a sua biblioteca pessoal. A Praça da Califórnia transforma-se assim num verdadeiro ponto de encontro entre leitores, autores e apaixonados por literatura. Na Feira do Livro pode passear pelo espaço, descobrir novos autores, conseguir aquele autógrafo especial e aproveitar os descontos exclusivos de feira. As portas abrem entre a 1 da tarde e a meia-noite e pode consultar todo o programa em sesimbra.pt. E até 30 de agosto, a ENA, Agência de Energia e Ambiente da Arrábida, promove em Sesimbra, nas Bibliotecas de Praia da Califórnia e Ouro e também na Ecobiblioteca no Parque Augusto Póvoa, na Maçã, o jogo gigante Missão Sustentabilidade. Uma atividade interativa e educativa, onde os participantes percorrem um tabuleiro em tamanho gigante. Focado na literacia ambiental e energética, os jogadores são desafiados com perguntas sobre temas como a educação para o clima, mobilidade sustentável, economia circular e a preservação do património natural e marinho, o que vai certamente ajudar a promover o diálogo sobre os principais desafios do mundo e mostrar caminhos para construirmos um futuro melhor para todos. Eficiência dos recursos e os objetivos de desenvolvimento sustentável, objetivos propostos pela ONU para tornar o mundo mais justo, saudável e sustentável até 2030, são alguns dos temas abordados neste jogo gigante Missão Sustentabilidade. A ADQC, a Associação para o Desenvolvimento da Quinta do Conde, celebrou uma importante vitória ao garantir a promoção ao Campeonato Nacional da 3ª Divisão de Futsal para a época 2026-2027. Esta conquista marca um momento histórico para o clube e para a comunidade local após uma temporada de dedicação e trabalho árduo. Num comunicado emocionado, a direção da ADQC expressou o seu orgulho e gratidão ao anunciar que a equipa de séniores da ADQC Futsal conquistou o acesso ao Campeonato Nacional da 3ª Divisão e sublinhando que esta conquista é fruto do trabalho, dedicação e espírito de equipa de todos e que vão continuar a trabalhar com a mesma ambição e paixão para honrar as cores da ADQC. A direção da Associação de Futebol de Setúbal também felicitou a brilhante conquista da equipa Quinta Condense, destacando o impacto positivo que este feito traz para o futsal do distrito. A promoção ao Campeonato Nacional é vista como um reflexo da dedicação e do esforço coletivo de jogadores, técnicos e apoiantes. Este feito não só eleva o nome da Quinta do Conde no panorama desportivo nacional, mas também fortalece o espírito comunitário e a paixão pelo desporto local, incentivando futuras gerações a seguir o mesmo caminho de sucesso e dedicação. Com a promoção agora assegurada, a ADQC foca-se em continuar a trabalhar com determinação, visando honrar as suas cores e representar a comunidade da Quinta do Conde da melhor maneira possível no Campeonato Nacional da 3ª Divisão de Futsal. As candidaturas para o Gabinete de Incubadora Física número 2 no CAES, Centro de Apoio à Incubação de Empresas de Sesimbra, situado em Santana, estão abertas até 26 de agosto. O espaço destina-se a empresas do concelho, constituídas há menos de 2 anos ou que estejam em processo de constituição legal. A prioridade é dada a projetos inovadores, pequenos negócios que estejam a dar os primeiros passos, jovens qualificados e empresas nas áreas da inovação, turismo, design, ambiente, arquitetura, tecnologias e artes. O CAES é composto por 6 gabinetes individuais, uma incubadora criativa, sala de formação, sala de reuniões, cozinha, estacionamento e zona de lazer exterior com rede Wi-Fi. As candidaturas devem ser formalizadas através do preenchimento e entrega de formulário próprio disponível em sesimbra.pt. Para mais informações ou esclarecimentos adicionais, os interessados podem dirigir-se às instalações da Divisão de Empreendedorismo na Avenida João Paulo II, número 6, em Santana, ou contactar pelo telefone 21 010 8443 ou pelo e-mail caes@cm-sesimbra.pt.
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E aqui está Martim Osório com este Foi Bom, ele que vai participar no Mega Samba 2026, que se inicia já hoje, quinta-feira, a partir das 17 horas, no Palco Lage, com a atuação do Papo de Samba Lisboa. Mas a animação não fica por aqui. Às 18 horas, no palco Mega Samba, temos a atuação dos Moleques do Samba.

0: E aqui estão os moleques do samba com 30 de dezembro, eles que vão pisar o palco Mega Samba hoje a partir das 8 horas. Mas a animação no dia da abertura do Mega Samba não fica por aqui. Às 20 horas há jantar de recepção ao sambista no restaurante O Canhão em Sesimbra. Às 22h45 show de abertura no recinto Mega Samba e para encerrar a noite, grupo Bom Pagode no palco Mega Samba a partir das 23h30.
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1: 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Eu sou Liliane e vou continuando consigo deste lado, até bem perto da uma, e até a hora certa vamos ficar com a música nacional. Por agora, Rita Rocha e Pedro Marques com Amigos e Tal, logo a seguir, Tomás Rocha com Avó.

Quando temos orações para tudo. Quando vou a dizer uma oração que é a da Boa Viagem, que eu rezo aos meus filhos, aos meus familiares, aos meus amigos, quando vão para fora.

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0: antidepressivos. Não há dúvida. Os portugueses andam deprimidos e enfrascam-se em comprimidos.
1: Eu também tenho sentido isso. Nem queiras saber o trabalho que os novos parodiantes têm para alegrar a malta.
2: Está lá! 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
3: Sim, sim, é o canalizador!
2: Olha, é para lhe dizer que já tem água por baixo do umbigo e quer saber o que posso fazer.
3: O que é que pode fazer? Oi, minha senhora, pode aproveitar para se ir lavando, topa!
4: Ai, que bom! Consegui nadar até esta ilha deserta.
5: E eu também me safei do naufrágio.
4: Pois é, estamos os dois aqui sozinhos e não se esqueceu de trazer os preservativos, pois não?
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0: medo? Mas que carantonhas são aquelas ali na parede?
1: Calma, Dona Maria, calminha. Aqueles são os cartazes da última campanha eleitoral com as fotografias dos principais candidatos. Foi o inspetor Pastilhas que pôs aí para estudo e investigação.
0: Boas! Apanhei cá um susto! Se ainda houvesse a Feira Popular, até julgava que tinha entrado no comboio fantasma. É cada cara do caraças!
1: Pois saiba, Senhora Maria, que há quem goste e diga que alguns até têm muito sex appeal.
0: Ah, pois é, põem essas coisas na cara e os depois ficam assim, com sexo apilo na carantonha. Olha, se calhar é por isso que lhes começa a crescer o nariz.
2: Amendoinha, o que estás a fazer? O que é feito dos vídeos que eu te pedi?
1: Desculpe lá, Inspetor Pastilhas, mas tive que acudir à Senhora Maria que se assustou com as caras que figuraram nos cartazes da última campanha eleitoral.
0: Foi, Inspetor Pastilhas. Ainda aqui estou bastante abandonada. Se esses vídeos que o Inspetor Pastilhas vai ver são dos pornográficos, talvez me fizesse bem eu apreciá-los para esquecer o susto das carantonhas.
2: Dona Maria, isto aqui não é nenhuma sex shop, tá bem? Aqui trabalha-se. Ou melhor, trabalho eu para poder pagar os ordenados a quem não trabalha para mim. Adianta!
0: Olhe, a propósito do adiante, pode adiantar-me algum, Inspetor Pastilhas? Eu já estou a dever na mercearia e no talho.
2: Olhe, Dona Maria, vá dar uma volta com o cão, porque o homem do talho gosta de si e talvez o Bobby tenha sorte e a senhora também. Eu vou estudar a gravação do discurso em que foi proferida a tal frase infeliz que nos pediram para investigar.
1: Então e eu?
2: Faz-me um cafezinho à maneira. Mas podes ficar com as borras para ti, alguém? Okay?

0: Gabinete dos Inspetores Pastilhas e Mendoinha, fala um inspetor Pastilhas em que posso ser útil.
1: Gosto de ouvi-lo, inspetor Pastilhas. Aqui fala do movimento moral para a molarização dos modos e maneiras.
0: Quero saber o resultado da investigação, não é verdade?
1: É isso mesmo, inspetor Pastilhas. Sempre conseguiram descobrir se a tal frase infeliz foi mesmo infeliz. É que se foi, o nosso movimento moral para a molarização dos modos e maneiras terá que tomar medidas.
2: As minhas já estão tiradas porque encomendei um fatinho para a primavera. É todo florido às flores.
0: Amendoinha, be quiet.
1: Foi mais uma frase infeliz, inspetor Pastilhas.
0: Quero desculpar o meu ajudante. Ora bem, depois de estudar profundamente a dita frase infeliz, posso informar e esclarecer o M.M.M.M.M. de que a frase infeliz é realmente infeliz, porque realmente é de uma enorme infelicidade.
1: E agora, inspetor Pastilhas?
0: Agora o assunto deixa uma cicatriz que tem que ser entregue a um juiz para julgar o caso de raiz.
2: Isto se não aparecer uma meretriz a meter o nariz na tal frase infeliz.
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12: Muita água continuarão a meter certos figurões. Mais promessas irão chover que vão dos pés aos joelhos.
13: Ah, sim!

0: Bem, agora é que vamos avançar e ter novas tecnologias. A aldeia de Portugal avança todos os dias.
1: Assim é que eu te gosto de ver, homem. Ainda ontem ganhaste as eleições e já estás a meter mãos à obra.
0: Ai, tudo graças ao meu primo Evaristo Enrascadiço, que enriqueceu e ficou rico lá fora no estrangeiro.
1: Ah, mas isso é uma oportunidade única, homem. Quem é que se lembraria que o parvalhão do Evaristo Enrascadiço iria enriquecer e ficar rico lá fora no estrangeiro?
0: Olha, sabes o que tu digo, mulher? Com este trunfo da vinda e mais do regresso de minha prima Evaristo, temos condições para cumprir com todas as promessas eleitorais. Ganhas com maioria relativa ou até mais.
1: Viva! Viva!
2: Ok, então temos festa outra vez. Mas o que é que foi agora? Vai vir mais algum subsídio para melhorar a seca, hein?
0: É melhor, rapariga, muito melhor. O teu primo Evaristo enriqueceu e agora é o rei da lã caprina na Austrália. Vê lá tu.
2: Ai, não me digam, não me digam. E eu que não dava nada por ele.
1: Mas já lembras-te que ele era doido por ti, rapariga? Não te lembras? Até me diz que ele acabou por ir lá para a Austrália porque tu lhe deste o fora.
0: Olha, conforme ele diz, no fim do ano vai fechar os negócios lá na Austrália e trazer tudo aqui para a aldeia do Portugal.
2: Não!
1: Sim!
2: Ai, então e o que é que ele escreveu mais? Diga logo o que foi!
1: Olha, então, autoriza desde já o teu pai a ir avançando com as obras dele aqui nas redondezas.
0: Quer-se dizer, pariga, ganhamos as eleições e a aldeia Portugal vai progredir e avançar para a frente como nunca avançou. Desta vez vai para a frente que é o mesmo caminho.
2: Ai, viva! Viva!
3: Mas o que é que se passa aqui no município da aldeia de Portugal?
4: Devem estar a organizar mais uma festa ou uma romaria. Quando se apanham sozinhos não sabem fazer outra coisa nem mais nada.
1: Essa agora, olha, só cá faltavam os compadres da oposição. Compadre presidente, damos-lhe a novidade ou não damos?
0: Ele já vem a dizer mal e a deitar abaixo que eu não estou lá com grande vontade de contar seja o que for.
1: Não seja assim, porque senão fica igual a eles, compadres. O Ivan Evaristo Enrascadiço enriqueceu e é multimilionário e vai trazer a fortuna toda para cá. Olha, toma!
4: É o primo deles, compadre Coelho. Estamos tramados.
0: Estão a ver como eles são. Estão. Em vez de se alegrarem com a nossa alegria, já estão, mas é com aquela agia de cada dia desde que aconteceu a minha eleição.
3: Bem, bem, realmente vocês é que são os primos dele. Nós, os da oposição, não temos motivo para grandes alegrias com o regresso do Evaristo Enrascadinho, pois não?
1: Enganam-se! O Evaristo está bem a par cada nossa situação e vai trazer para cá o negócio que tinha lá na Austrália.
0: O compadre líder da oposição está a ver bem a coisa, está?
3: Bem, bem, a ver bem a coisa só vejo quando a comadre não traz cueca.
0: Ah, não é essa coisa, compadre. É a coisa do Evaristo.
3: Ah,
0: é
3: a coisa do Evaristo?
0: Sim, homem. Se eu convencer o Evaristo a trazer para aí uns 150 mil carneiros, são 150 mil novos postos de trabalho. Que me diz? É isto, compadre líder da oposição?
3: É isso. Vamos fazer uma coligação.
4: Viva, viva! Vamos todos.

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4: Mentiroso! Prometeste que fugirias comigo hoje e afinal já esqueceste a promessa.
5: Mas tu já viste bem a chuva que tem caído? Como é que queres que eu fuja contigo se eu nem sequer sei nadar?
4: Achei! Quê? Tu andaste por aí, com as ruas assim inundadas. Deves ter os pés encharcados.
6: Nem por isso. Como tenho os sapatos rotos, já quase sem solas nenhumas, a água entra por cima e sai por baixo. São os chamados sapatos com águas correntes.
2: Os novos parodiantes apresentaram...
7: Sim.

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5: A Unidade Local de Saúde da Arrábida, ULS Arrábida, lançou a app MyULS Arrábida, uma nova plataforma digital que reforça a proximidade entre os cidadãos e os serviços de saúde, permitindo uma gestão mais simples, rápida e cómoda da sua interação com a instituição. Resultado de vários meses de trabalho de uma equipa multidisciplinar da ULS Arrábida, esta aplicação integra a estratégia de transformação digital da instituição e representa mais um passo na modernização dos cuidados de saúde, reforçando a acessibilidade, a autonomia dos utentes e a eficiência dos serviços prestados. Através da app MyULS Arrábida, os utentes passam a dispor de um conjunto alargado de funcionalidades que lhes permitem tratar de forma autónoma e segura de várias necessidades do seu percurso assistencial. Nos cuidados de saúde primários, é possível solicitar marcação de consultas médica e de enfermagem, pedir o cancelamento ou reagendamento de consultas médicas e de enfermagem, solicitar a renovação de receituário, agendar a vacinação e agendar tratamentos de enfermagem. Já na área dos cuidados hospitalares, a aplicação permite solicitar a remarcação de consultas de medicina, enfermagem, psicologia, nutrição e técnicos superiores de diagnóstico e terapêutica. Os utentes recebem ainda notificações relativas aos seus agendamentos, contribuindo para uma gestão mais eficaz dos cuidados de saúde. A app MyULS Arrábida encontra-se disponível gratuitamente para dispositivos Android e iOS. O Conselho de Setúbal registrou nos primeiros 4 meses do ano um crescimento turístico com aumento dos números de hóspedes e de dormidas, de acordo com dados preliminares divulgados recentemente pelo INE, o Instituto Nacional de Estatística. Entre janeiro e abril, apesar da estagnação dos números na Grande Lisboa e da quebra de visitantes na Península de Setúbal, o Conselho de Setúbal destaca-se por alcançar acréscimos de 8,6% no número de hóspedes e de 5,9% em dormidas, comparativamente ao período homólogo do ano anterior. Nas estatísticas oficiais do turismo apresentadas pelo INE neste período em apreço e tendo em consideração o indicador do número de hóspedes, a Grande Lisboa observou um acréscimo de 3,95%, enquanto a Península de Setúbal registrou um decréscimo de 1,78%. Estes dados estatísticos preliminares reforçam a importância do investimento que o município de Setúbal realiza na promoção nacional e internacional do destino, com destaque para as experiências e os produtos dos operadores turísticos, da hotelaria e da restauração. Acresce o reinvestimento da Câmara Municipal de Setúbal de parte da receita da taxa turística, o que permite impulsionar um importante incremento na economia local e na geração de emprego. A exposição Mendes e Mendes, patente até ao público até 30 de agosto na Galeria da Casa da Cultura em Setúbal, celebra os 50 anos de vida do músico setubalense Sérgio Mendes. Organizada pela Câmara Municipal de Setúbal, a mostra evocativa do caminho artístico de Sérgio Mendes, um músico profundamente ligado à terra que o viu nascer, tem entrada gratuita e pode ser visitada de domingo a quarta-feira, das 10 da manhã às 10 da noite, e de quinta a sábado, das 10 da manhã à meia-noite. Nascido em 1976, Sérgio Mendes é um músico profissional que desenvolve atividade artística nas áreas da criação, interpretação e produção musical, tendo uma obra que reflete uma profunda ligação a Setúbal e se apresenta como uma referência no panorama da música. Ao longo do seu percurso, Sérgio Mendes tem colaborado na produção de diversos álbuns e projetos musicais, contribuindo para a valorização e divulgação da cultura local e nacional.
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4: A Cerci Zimbra está a promover uma campanha de recolha de material escolar e convida toda a comunidade a associar-se a esta causa solidária. Com o início de um novo ano letivo, muitas famílias enfrentam dificuldades na aquisição dos materiais necessários para as suas crianças e jovens. Com um pequeno gesto, podemos fazer uma grande diferença e ajudar a garantir que todos tenham as mesmas oportunidades para aprender e crescer. Com a Cerci Zimbra pode doar cadernos, lápis, canetas e marcadores, borrachas e afias, réguas, esquadros e compassos, dossiês e capas, mochilas e estojos em bom estado, material de desenho e trabalhos manuais ou outro material escolar novo ou em bom estado. O material escolar pode ser entregue na sede da Cerci Zimbra, no Raio de Luz, na UIAI, Unidade Integrada de Apoio à Infância, e no Espaço Cidadania da Quinta do Conde. 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E durante o mês de julho e até 1 de agosto, a Junta de Freguesia do Castelo promove o evento Verão no Campo, com animação em várias aldeias da freguesia. Depois das iniciativas na Aldeia do Meco e nas Pedreiras, o Verão no Campo chega agora à Azoia para uma noite de fados. No próximo sábado, dia 25, há fados na Azoia, na Escola Básica, às 9h30 da noite, com o fadista Carlos Zacarias, acompanhado de Custódio Magalhães na guitarra portuguesa e Lelo Nogueira na viola de fado. Celebre o verão com a Junta de Freguesia do Castelo e desfrute de uma noite cheia de boa disposição. A entrada é livre. Também no sábado há Carnaval de Verão na Vila de Sesimbra, no último sábado de julho. Prepare-se para viver uma das noites mais quentes do verão. O desfile de Carnaval transforma a Marginal de Sesimbra num verdadeiro espetáculo de cor, ritmo e emoção, onde o samba e o axé tomam conta das ruas junto ao mar. Vindas de uma tradição carnavalesca forte e reconhecida a nível nacional, as escolas de samba e os grupos de axé regressam para um desfile único que junta centenas de participantes e milhares de espectadores num ambiente de festa absoluta. As plumas brilham sob a noite quente, os tambores marcam o compasso e a energia contagiante invade cada metro da vila. Mais do que um desfile, é uma celebração coletiva, uma explosão de alegria, dança e espírito de verão a que ninguém fica indiferente. Este curso fora de época traz de volta as fantasias mais marcantes do Carnaval de Sesimbra, considerado um dos mais bonitos do país, num cenário único entre a serra e o mar. Faça parte desta festa, celebre o verão e junte-se às escolas de samba Batuque do Conde, Saltaricos do Castelo, Bota e Corvo de Prata e aos grupos de axé Bigodes de Rato e Tripa Cagueira. O desfile de Carnaval Noturno tem início às 9h30 da noite pela Avenida 25 de Abril e Largo de Bombaldes, na Vila de Sesimbra. Em julho e agosto, a Junta de Freguesia do Castelo promove na Lagoa de Albufeira a iniciativa Mercado em Movimento, com atividades físicas de promoção de saúde e bem-estar para os adultos e atividades de animação para os mais pequenos. O programa decorre no Mercado da Lagoa de Albufeira, que vai ser palco de manhãs cheias de energia, bem-estar e diversão para toda a família. Tome nota do programa: 25 de julho, aula de dança com Bruno Cochá; 8 de agosto, aula de ritmo, técnica e bem-estar com Ana Fernandes; 22 de agosto, aula de yoga com Carla Chivani. A entrada é livre e todas as atividades têm início às 10 da manhã. E atenção, que há também espaço para os mais novos. Enquanto os adultos participam nas aulas gratuitas de atividade física, as crianças poderão divertir-se no espaço de animação infantil, dinamizado pelo Espaço Zambujal, com muitas atividades lúdicas e de descoberta. Participe, cuide da sua saúde e aproveite o verão em família.
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1: Um fórum comemorativo dos 50 anos do Parque Natural da Arrábida realiza-se no próximo dia 28, entre as 4:30 da tarde e as 8:30 da noite, no Museu de Setúbal, Convento de Jesus, com lançamento de livro de honra da efeméride, sessão institucional, testemunhos e apontamentos culturais. O Fórum Celebração dos 50 anos do Parque Natural da Arrábida, organizado pela Câmara Municipal de Setúbal e pelo ICNF, o Instituto da Conservação da Natureza e das Florestas, começa com o apontamento cultural do projeto Escutar a Diferença, o Vento da Paz, do Festival Internacional de Música de Setúbal, com a participação de utentes da APP, ACDM e de alunos do Conservatório Regional de Setúbal. Segue-se às 5 da tarde uma mesa de honra institucional com intervenções da Vice-Presidente da Câmara Municipal de Setúbal, Maria do Carmo Tiago, dos presidentes da Câmara Municipal de Palmela, Ana Teresa Vicente, e da Câmara Municipal de Sesimbra, Francisco Jesus, do secretário de Estado do Ambiente, João Manuel Esteves, e do diretor regional da Conservação da Natureza e Florestas de Lisboa e Val do Tejo, e vogal do conselho diretor do ICNF, Carlos Albuquerque. O encontro prossegue com uma alocução sobre os 50 anos do Parque Natural da Arrábida por Viriato Sormanho Marques, às 17:45, e o lançamento do livro de honra dos 50 anos do Parque Natural da Arrábida, com a apresentação de testemunhos prevista para as 18 horas. O encerramento está agendado para as 19:20, com os apontamentos culturais A Paleta Poética da Arrábida, por João Reis Ribeiro, com Ana Ato, João Completo e Nuno David, e Quando a Minha Alma Vagueia pela Serra, pelas mulheres do coro Setúbal Voz, dirigidas pelo maestro Jorge Salgueiro. A sessão comemorativa é o ponto alto dos programas das celebrações dos 50 anos do Parque Natural da Arrábida, que incluem ainda atividades gratuitas para toda a família, a realizar em julho, nos três concelhos que compõem o território Arrábida: Setúbal, Palmela e Sesimbra. Neste âmbito, a Câmara Municipal de Setúbal organiza no dia 25, às 9 da manhã, uma caminhada por trilhos da encosta de São Felipe, com início junto do Parque Urbano de Albarquel, num percurso de cerca de 3,9 km de dificuldade ligeira. O Conselho de Setúbal acolhe igualmente nos dias 24 e 25, entre as 10 da manhã e o meio-dia, um conjunto de atividades para as famílias, sem necessidade de inscrição prévia, a decorrer no Portinho da Arrábida, na Praia do Creiro e no Museu Oceanográfico. As famílias são também o público-alvo de uma atividade a realizar no dia 26, às 3 da tarde, no Parque Ambiental do Alambre, que tem como objetivo dar a conhecer a riqueza da fauna e da flora da Arrábida, identificar répteis e anfíbios no seu habitat natural. A 31 de julho, das 2:30 às 6 da tarde, no Convento de Alferrara, na Quinta de São Paulo, realiza-se o workshop Ética e Conservação da Natureza em Atividades de Montanha, que inclui um piquenique e uma visita guiada, dinamizado pela Federação de Campismo e de Montanhismo de Portugal, Sociedade Portuguesa para o Estudo das Aves, Instituto da Conservação da Natureza e das Florestas e Associação de Municípios da Região de Setúbal. A Comunidade Intermunicipal da Península de Setúbal promoveu uma sessão de apresentação da metodologia de trabalho e do modelo de participação associados ao estudo Península de Setúbal Plano Estratégico 2028-2034, no passado dia 15, no Cineteatro Joaquim de Almeida, no Montijo. Esta sessão constituiu um momento inicial de enquadramento e mobilização do processo, procurando apresentar os principais pressupostos, objetivos e etapas de desenvolvimento do trabalho através do Centro Estratégico de Inovação Territorial, bem como promover uma primeira auscultação aos atores institucionais e territoriais relevantes, membros do Conselho Intermunicipal, Conselho Estratégico para o Desenvolvimento Intermunicipal, Assembleia Intermunicipal e dirigentes municipais. Na sessão recolheram-se contributos sobre as principais necessidades, expectativas, desafios e prioridades da Península de Setúbal, de forma a assegurar que o processo de construção do plano estratégico assenta numa leitura partilhada do território e numa participação ativa dos seus principais agentes. No final, foi anunciada a realização de um ciclo de 5 encontros com a região na terceira semana de setembro, que promoverá a reflexão sobre os seguintes temas: saúde, habitação, demografia e coesão social, ambiente, agricultura, pescas e resiliência territorial, economia, emprego, inovação e qualificação, mobilidade, infraestruturas, ordenamento e conectividade e, por fim, turismo, cultura, desporto, identidade e atratividade territorial. Pretende-se assim aprofundar a participação no processo para chegar ao empoderamento da região de Setúbal na construção do seu plano estratégico. E as bibliotecas públicas do município de Palmela encerram durante vários dias, nos meses de julho, agosto e setembro, para manutenção, limpeza e organização das coleções. O polo de Quinta do Anjo estará encerrado de 27 a 31 de julho, enquanto a Biblioteca Municipal de Pinhal Novo encerra de 4 a 14 de agosto e a Biblioteca Municipal de Palmela de 1 a 12 de setembro. Nestes períodos, o serviço de devolução de documentos e o levantamento de reservas continua a funcionar nas bibliotecas de Palmela e Pinhal Novo, de segunda a sexta-feira, das 10 da manhã às 3 e meia da tarde. A consulta diária de periódicos continuará garantida de terça a sexta-feira, das 10 da manhã às 3 e meia da tarde, durante o período de encerramento das bibliotecas de Palmela e Pinhal Novo, no Cineteatro São João, em Palmela, e no foyer do Auditório Municipal de Pinhal Novo, Rui.
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4: A Câmara Municipal de Sesimbra estabeleceu um acordo de adesão com a Direção-Geral do Livro, dos Arquivos e das Bibliotecas, passando a integrar a Rede Nacional de Arquivos. A partilha será realizada via Portal Português de Arquivos e ganha também um estatuto de relevo a nível europeu via Portal Europeu de Arquivos e Europeana, uma plataforma europeia com mais de 50 milhões de documentos. A adesão à Rede Nacional de Arquivos permite também a integração no Archives Portal Europe, reforçando a visibilidade nacional e internacional do património documental do Arquivo Municipal de Sesimbra. O Arquivo da Edilidade está organizado em 76 fundos e coleções, reunidos em 12 grupos. Existe em depósito um valioso património documental, abrange coleções fotográficas, legislação e documentação da administração local e central, engloba também arquivos associativos, pessoais, empresariais e de personalidades relevantes do Concelho de Sesimbra. Já se iniciou a requalificação da Estrada das Pedreiras entre o entroncamento com a Estrada de Argeis, junto ao Motoclube Sesimbra e a antiga Escola Primária das Pedreiras. A obra tem um prazo de execução de um ano e representa um investimento municipal de 2 milhões de euros, o maior de sempre numa via do município. Para além da muito aguardada repavimentação da via, com cerca de 1.700 metros e construção dos respectivos passeios, a intervenção contempla numa primeira fase a instalação de novas condutas da rede de abastecimento de água e a reformulação da rede de drenagem, intervenções essenciais para a qualidade de vida dos moradores. A obra prevê ainda a beneficiação de parte da Rua do Pocinho, uma das ligações entre a Estrada das Pedreiras e a Estrada Nacional 379 na Maçã. Os trabalhos implicam cortes e condicionamentos de trânsito, bem como o desvio da circulação por percursos alternativos, devidamente sinalizados sempre que necessário. Para minimizar o efeito desta intervenção para todos aqueles que circulam na via, a obra será executada por troços. Os primeiros trabalhos decorrem entre o cruzamento com a Rua Serra da Rábida e a Rua das Penas. De seguida, será intervencionado o troço entre a Rua das Penas e a Calçada das Oliveiras e, por fim, a parte restante da via entre a Calçada das Oliveiras e a Estrada de Argeis. A requalificação da Estrada das Pedreiras é a última obra do atual programa de requalificação da rede viária na freguesia do Castelo, dinamizado pela Câmara Municipal de Sesimbra, orçado em cerca de 6 milhões de euros e que foi assegurado na totalidade pelo Orçamento Municipal. Em Sesimbra, até 31 de agosto, pode visitar as bibliotecas de praia, jardim e ecobiblioteca instaladas nas praias do Ouro, Califórnia, Praia do Moinho de Baixo e Lagoa de Albufeira, Parque da Vila e Parque Augusto Pólvora. 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Se gosta mais de relaxar na relva fresca ao som dos passarinhos, encontra o equipamento no Parque da Vila, na Quinta do Conde, e para os apaixonados pela ecologia, o Parque Augusto Pólvora tem dezenas de livros à sua espera na Ecobiblioteca. No Ouro e Califórnia, as bibliotecas de praia estão abertas das 10 da manhã à 1 da tarde e das 4 às 7 da tarde, e nas praias do Minho de Baixo Meco e Lagoa de Albufeira, de terça a domingo, das 10 da manhã à 1 da tarde e das 3 às 6 da tarde. A Biblioteca de Jardim, no Parque da Vila, na Quinta do Conde, funciona de terça a domingo, das 10 da manhã à 1 da tarde e das 5 da tarde às 8 da noite, e a Ecobiblioteca, no Parque Augusto Pólvora, na Maçã, está aberta das 10 da manhã à 1 da tarde e das 4 às 7 da tarde.
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1: Bem-vindo ao Spot Cultural. Hoje trago-vos a história de Maria Amélia Magalhães Carneiro, uma figura que vale a pena lembrar pelo seu percurso e como um modo de vida que hoje em dia olhamos como normal, no início do século XX, era revolucionário. Frequentou o curso de Belas Artes da Universidade do Porto, sendo uma das primeiras mulheres a estudar naquela academia. Continuou o seu percurso já no ateliê de Júlio Costa. Quando o seu pai veio a falecer, muda-se para a Pocariça, junto a Cantanhede.
2: Portanto, há 20 e tal de anos, eu começo a interessar-me pela história da minha família e, como tal, resolvi ir às bibliotecas buscar detalhes da sua vida profissional aos jornais da época. Eu acho que ela se sentia realizada porque ela falava dos êxitos que tinha tido. Fez exposições individuais em Lisboa, no Porto e em Coimbra, sempre com grande êxito. Os seus quadros foram bastante vendidos, tanto mais que da sua obra, que eu calculo que sejam cerca de 400 telas, eu ainda só conheço menos de metade. Ela deixou-nos dois álbuns com fotografias a preto e branco dos seus quadros e eu consegui localizar até à data menos de metade para esta exposição. A Câmara de Cantanhede teve que ir buscar quadros desde o Minho ao Alentejo, portanto, em coleções privadas, sendo que um ou dois ou três estão em coleções públicas.
1: A sobrinha neta, Maria Manuel Carneiro, fala-nos de O Olhar de Maria Amélia. Ele estava centrado nesse mundo rural, as casas rústicas, as paisagens, os pátios e os rostos de todo esse mundo de trabalho. Também deu atenção à aldeia de Cadima e Varziala em algumas deslocações. Ela foi professora de artes plásticas e conseguiu ter uma carreira inteiramente dedicada às artes, conseguindo obter a sua subsistência. Muitas foram as exposições que realizou.
2: Não se preocupava só em tê-los como modelos, por serem umas caras interessantes, umas caras vincadas, mas também tratava da sua vida, da sua proteção. E ela organizou com umas amigas, criou, fundou essa associação e ia semanalmente entregar os bens que as pessoas precisavam à casa deles, para evitar que andassem pelas ruas a mendigar. Prova disso é que nós, agora que temos esta grande exposição em Cantanhede, que as pessoas são identificadas pelos seus descendentes. É muito curioso e eu fico sempre muito emocionada quando alguém me vem dizer: olha, aquele é o meu pai, aquela é a minha tia, aquele é o meu avô. E as pessoas sentem muito orgulho por verem os seus antepassados retratados nos quadros da Amélia Carneiro. Tem sido uma experiência muito interessante esta ligação daqueles quadros à população de Cantanhede e arredores.
1: Esta artista, que se apresentou em várias obras a óleo e desenhos a carvão, foi um grande representante do movimento artístico naturalista em Portugal. O município de Cantanhede dedicou o mês de maio a Maria Amélia Magalhães Carneiro, com um conjunto de atividades, exposições e uma publicação no âmbito do programa Gentes da Nossa Terra.
2: Tivemos músicos a tocar tanto música clássica como música eletrónica, em que nos ecrãs passavam imagens dos quadros da Amélia Carneiro. Tivemos novas tecnologias com as obras da Amélia Carneiro apresentadas em 3D e, portanto, a mexerem-se as figuras dos quadros, a mexerem-se em movimento, muito interessante. E toda essa gente foi mobilizada, centenas de pessoas, eu diria, e eu fiquei especialmente satisfeita por me aperceber que a obra da Amélia Carneiro de há 100 anos foi levada aos jovens de agora, da região, que tiveram conhecimento, que foram postos nas aulas a imitar os quadros, a irem à sala de exposições e estiveram lá com os seus papéis e lápis a imitar os quadros. E isso para mim é muito importante, a obra dela ser levada não só aos saudosistas do passado, mas também às novas gerações, que se esforçaram por imitar ou por reinterpretar. Houve reinterpretações muito interessantes da obra da Amélia Carneiro, muito interessantes.
1: É de louvar o trabalho da família em homenagear, recuperar e divulgar o trabalho desta enorme artista que foi revolucionária no seu tempo. Agradeço a disponibilidade da Câmara Municipal de Cantanhede e especialmente de Maria Manuel Carneiro, sobrinha neta da pintora. Até para a semana. Ouça um conselho.

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5: O presidente da Junta de Freguesia do Castelo, Vítor Cruz, marcou presença no 100º Conselho Geral da ANAF, a Associação Nacional de Freguesias, realizado na cidade de Guimarães. Este importante encontro reuniu autarcas de todo o país para refletir e debater os principais desafios que se colocam às freguesias portuguesas, promovendo a partilha de experiências e a procura de soluções que contribuam para o reforço do poder local e para uma maior proximidade às populações. No decorrer dos trabalhos, Vítor Cruz foi ainda eleito para integrar o grupo de trabalho responsável pela revisão dos estatutos da ANAF, uma nomeação que representa o reconhecimento da sua experiência e do seu contributo para o desenvolvimento e valorização do poder local. A Feira do Livro de Sesimbra regressa à Praça da Califórnia de 24 de julho a 23 de agosto para a 21ª edição, que tem um programa diversificado, pensado para atrair e envolver públicos de todas as idades. Com uma oferta variada e preços apelativos, a Feira do Livro de Sesimbra é uma excelente oportunidade para os leitores se deixarem perder entre páginas de diferentes géneros, da literatura infanto-juvenil à ficção, da poesia ao ensaio e à história, e adquirirem os livros que mais desejam, enriquecendo a sua biblioteca pessoal. A Praça da Califórnia transforma-se assim num verdadeiro ponto de encontro entre leitores, autores e apaixonados por literatura. Na Feira do Livro pode passear pelo espaço, descobrir novos autores, conseguir aquele autógrafo especial e aproveitar os descontos exclusivos de feira. As portas abrem entre a 1 da tarde e a meia-noite e pode consultar todo o programa em sesimbra.pt. E até 30 de agosto, a ENA, Agência de Energia e Ambiente da Arrábida, promove em Sesimbra, nas Bibliotecas de Praia da Califórnia e Ouro e também na Ecobiblioteca no Parque Augusto Póvoa, na Maçã, o jogo gigante Missão Sustentabilidade. Uma atividade interativa e educativa, onde os participantes percorrem um tabuleiro em tamanho gigante. Focado na literacia ambiental e energética, os jogadores são desafiados com perguntas sobre temas como a educação para o clima, mobilidade sustentável, economia circular e a preservação do património natural e marinho, o que vai certamente ajudar a promover o diálogo sobre os principais desafios do mundo e mostrar caminhos para construirmos um futuro melhor para todos. Eficiência dos recursos e os Objetivos de Desenvolvimento Sustentável, objetivos propostos pela ONU para tornar o mundo mais justo, saudável e sustentável até 2030, são alguns dos temas abordados neste jogo gigante Missão Sustentabilidade. A ADQC, a Associação para o Desenvolvimento da Quinta do Conde, celebrou uma importante vitória ao garantir a promoção ao Campeonato Nacional da 3ª Divisão de Futsal para a época 2026-2027. Esta conquista marca um momento histórico para o clube e para a comunidade local após uma temporada de dedicação e trabalho árduo. Num comunicado emocionado, a direção da ADQC expressou o seu orgulho e gratidão ao anunciar que a equipa de séniores da ADQC Futsal conquistou o acesso ao Campeonato Nacional da 3ª Divisão e sublinhando que esta conquista é fruto do trabalho, dedicação e espírito de equipa de todos e que vão continuar a trabalhar com a mesma ambição e paixão para honrar as cores da ADQC. A direção da Associação de Futebol de Setúbal também felicitou a brilhante conquista da equipa Quinta Condense, destacando o impacto positivo que este feito traz para o futsal do distrito. A promoção ao Campeonato Nacional é vista como um reflexo da dedicação e do esforço coletivo de jogadores, técnicos e apoiantes. Este feito não só eleva o nome da Quinta do Conde no panorama desportivo nacional, mas também fortalece o espírito comunitário e a paixão pelo desporto local, incentivando futuras gerações a seguir o mesmo caminho de sucesso e dedicação. Com a promoção agora assegurada, a ADQC foca-se em continuar a trabalhar com determinação, visando honrar as suas cores e representar a comunidade da Quinta do Conde da melhor maneira possível, Castel no Campeonato Nacional da 3ª Divisão de Futsal. As candidaturas para o Gabinete de Incubadora Física número 2 no CAES, Centro de Apoio à Incubação de Empresas de Sesimbra, situado em Santana, estão abertas até 26 de agosto. O espaço destina-se a empresas do concelho, constituídas há menos de 2 anos ou que estejam em processo de constituição legal. A prioridade é dada a projetos inovadores, pequenos negócios que estejam a dar os primeiros passos, jovens qualificados e empresas nas áreas da inovação, turismo, design, ambiente, arquitetura, tecnologias e artes. O CAES é composto por 6 gabinetes individuais, uma incubadora criativa, sala de formação, sala de reuniões, cozinha, estacionamento e zona de lazer exterior com rede Wi-Fi. As candidaturas devem ser formalizadas através do preenchimento e entrega de formulário próprio disponível em sesimbra.pt. Para mais informações ou esclarecimentos adicionais, os interessados podem dirigir-se às instalações da Divisão de Empreendedorismo na Avenida João Paulo II, número 6, em Santana, ou contactar pelo telefone 210108443 ou pelo e-mail caes@cm-sesimbra.pt.
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5: A Liga Portuguesa contra o Cancro, Núcleo Regional do Sul, em parceria com o Serviço Nacional de Saúde e com o apoio da Câmara Municipal de Sesimbra, está a promover um rastreio gratuito ao cancro da mama até 17 de agosto em todo o concelho de Sesimbra, para detectar precocemente alterações em mulheres entre os 45 e os 74 anos. O rastreio decorre de 29 de julho a 6 de agosto, junto à Igreja da Corredora, e de 7 a 17 de agosto, junto à Unidade de Saúde Familiar de Sesimbra. A Unidade Móvel da Liga Portuguesa contra o Cancro conta com uma equipa técnica especializada na área do cancro da mama e com equipamentos digitais novos que potenciam uma melhor qualidade do diagnóstico. Este rastreio de base populacional destina-se a mulheres entre os 45 e os 74 anos, sem qualquer alteração na mama, sem próteses mamárias, que não tenham realizado mastectomia e que nunca tenham tido cancro da mama, deve ser realizado de 2 em 2 anos. Até hoje já se realizaram cerca de 5 milhões de mamografias a nível nacional e cerca de 1 milhão de mamografias na região sul. De acordo com o inquérito lançado em 2023, 98,8% das utentes do rastreio do cancro da mama sentiram-se satisfeitas ou muito satisfeitas com o serviço prestado. A Liga Portuguesa contra o Cancro, Núcleo Regional do Sul, garante todos os procedimentos de segurança e higienização diariamente para manter o bom funcionamento das unidades móveis durante o rastreio. Mar for All, atividades para todos na praia acessível, é o nome do projeto que desde 2006 está instalado na Praia do Ouro em Sesimbra, após a conquista da primeira bandeira praia acessível. Desde aí, o município tem assumido um compromisso claro, tornar as praias mais inclusivas e preparadas para todos. Ao longo dos anos, este esforço refletiu-se na melhoria contínua das condições e na expansão do programa Praia Acessível, Praia para Todos, promovido pelo Instituto Nacional de Reabilitação. A aposta vai ainda mais longe com o projeto All and One, desenvolvido em parceria com o Instituto Politécnico de Setúbal, que garante acompanhamento por técnicos especializados, proporcionando uma experiência de praia mais segura, confortável e verdadeiramente acessível. Canoagem, SUP, passeios em bicicleta, pilates, vôlei e jogos tradicionais são outras das atividades promovidas na Praia do Ouro, no âmbito da Praia Acessível. O programa chama-se Mar for All e é dinamizado em parceria com o Clube Naval de Sesimbra, o Surf Club de Sesimbra, a Cris Anima e a Ser Sesimbra. Pode obter mais informações e fazer a sua inscrição pelos contactos 21-228-8540, pelo 93-245-6098 ou pelo e-mail turismo@cm-sesimbra.pt. E nos dias 4 e 18 de agosto decorre na Vila de Sesimbra, às 10 da manhã, o roteiro de arte urbana pelas ruas da arte. Sesimbra é uma galeria a céu aberto e este roteiro é o convite ideal para a descobrir. Ao longo das ruas da vila, portas, paredes, muros e caixas de eletricidade contam histórias ligadas ao mar, à pesca, às tradições e às gentes de Sesimbra, dando nova vida ao espaço público. É o caso do mural A Conserveira da Praça, pintado em 2024 por João Cruz, que pode ser apreciado em frente ao mercado municipal. Atualmente, o artista sesimbrense está a dar vida a pessoas e expressões típicas que fazem parte da história de Sesimbra. A primeira obra nasceu junto à Fortaleza de Santiago e retrata o tio Aníbal, Aníbal Pinto, de 94 anos. No total, o projeto inclui 11 novas pinturas e a reabilitação de outras 9 caixas de eletricidade. Dinamizada pela Câmara Municipal de Sesimbra desde 2014, a arte na rua tem trazido a Sesimbra alguns dos melhores artistas de arte de rua do país e dado espaço a artistas locais para mostrarem o seu talento, dando outro encanto tanto à paisagem urbana da vila. Obras que pode conhecer melhor através deste roteiro, com inscrições pelo 21-228-8540 ou turismo@cm-sesimbra.pt. E até 31 de julho, a Sala de Leitura Piso 1, Biblioteca Municipal de Sesimbra, acolhe mais uma mostra bibliográfica, a Nona Arte, na Biblioteca. 13 é uma famosa série de banda desenhada belga de espionagem, ação e mistério, criada em 1984 por Jan Van Am no argumento e William Vance no desenho. A série conta a história de um homem que acorda com amnésia total numa praia, ferido por um tiro na cabeça. A única pista sobre a sua identidade é um número romano tatuado na nuca, 13. Ao longo dos álbuns vai descobrindo que está envolvido numa complexa conspiração política e militar que chega aos mais altos níveis de poder nos Estados Unidos. Também na Sala de Leitura Piso 1 da Biblioteca Municipal de Sesimbra pode visitar a obra do autor do mês, Afonso Cruz, escritor, ilustrador, realizador de filmes de animação e músico da banda The Soaked Lamb. Nasceu em 71 na Figueira da Foz. Artista multifacetado, tornou-se num cidadão do mundo, contabilizando mais de 60 países visitados, mas foi em Portugal que escolheu viver. É no Monte Alentejano, no distrito de Sozel, que vive com a família, onde escreve, cultiva a sua horta e um pequeno olival e ainda produz cerveja que o próprio bebe. Tem publicados mais de 40 livros, traduzidos em mais de 20 línguas e em vários géneros literários, entre eles conto, romance, poesia, ensaio, teatro, literatura para a infância e literatura de viagens. Recebeu já vários prémios e distinções nas várias áreas em que trabalha.
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4: A Câmara Municipal de Setúbal deu início à recolha de contributos de agentes, instituições e cidadãos em geral para construir uma candidatura abrangente e participada de Setúbal, a capital portuguesa da cultura 2028. O Salão Nobre dos Passos do Conselho acolheu um conjunto de reuniões temáticas com a participação de dezenas de pessoas que, em representação de instituições e entidades de diversos setores da comunidade setubalenses ou a título individual, partilharam ideias, necessidades e aspirações para o futuro da cultura no concelho. A auscultação pública da candidatura, que tem como lema Setúbal Mar de Cultura e que prossegue online no site oficial do município, é considerada fundamental para um processo que se quer aberto, participado e profundamente ligado à identidade de Setúbal e Azeitão. Com o lema Setúbal Mar de Cultura, a candidatura à Capital Portuguesa da Cultura 2028 encara a cultura como um elemento vivo, sempre em movimento, que se alimenta de muitas correntes e que chega a todos os setores da comunidade com temáticas diferentes. A primeira sessão destinou-se à recolha de contributos para a temática cultura, criação, património e equipamentos e foi dedicada a artistas, companhias, músicos, escritores, artes visuais, cinema, produção, programação cultural, associações e coletividades, historiadores e entidades patrimoniais. Na segunda sessão, o tema foi território, paisagem, sabor, turismo e economia local, uma vez que a Arrábida e o Sado, a gastronomia e o tecido económico do concelho são também entendidos como cultura, numa sessão que contou com a participação de agentes ligados à serra e ao rio, às comunidades marítimas, mercados, gastronomia, produtores, hotelaria, comércio, turismo, empresas, urbanismo e frente ribeirinha. A última sessão foi subordinada ao tema comunidade, educação, juventude, freguesias e inclusão, dado o entendimento de que uma capital da cultura que não pensa nas escolas, nas juntas de freguesia, nos jovens e em quem vive no território, não passa de apenas um documento. Após esta fase, segue-se um trabalho de registro e de sistematização das ideias e dos contributos acolhidos nas sessões e aqueles que venham a ser apresentados no site do município para integrarem a candidatura, a qual é entregue até o dia 19 de setembro. O anúncio da candidatura vencedora é feito a 9 de dezembro. Admirável Livro Novo é o novo clube de leitura destinado a todos os públicos, em especial aos jovens leitores entre os 16 e os 30 anos, que a rede de bibliotecas públicas municipais vai lançar. O encontro está marcado para 29 de setembro, a partir das 7 da tarde, na Biblioteca Municipal de Pinhal Novo, e o primeiro livro em discussão será Babel, de R.F. Kuang. Com periodicidade mensal, Admirável Livro Novo quer ser um lugar de liberdade de opinião e de expressão e também de descoberta de novos autores. Nas prioridades do clube estão géneros literários como a fantasia, a novela gráfica, a ficção científica, o policial ou romances para jovens adultos. O nome deste clube de leitura inspira-se num dos mais destacados romances do século XX, Admirável Mundo Novo, de Aldous Huxley, publicado em 1932. Apresenta uma sociedade futurista aparentemente perfeita, onde a estabilidade social é garantida através da engenharia genética, do condicionamento psicológico e da supressão da individualidade. A participação no Admirável Livro Novo é gratuita e as inscrições já podem ser efetuadas por e-mail para bibliotecas@cm-palmela.pt ou pelo telefone 212-336-632. A alguns passos da praia da Ilha do Pessegueiro, no Parque Cultural e Regenerativo Casas da Ilha, está aberta ao público a exposição Waste to Art, da autoria do fotógrafo e recoletor Nuno Antunes. Expostas ao ar livre, com a paisagem idílica de Porto Covo como cenário de fundo, as 18 obras de Fine Art Photography são o resultado de vários anos de recolha de materiais nas praias da costa alentejana. Para dar a conhecer o projeto, sensibilizando o maior número de pessoas para a persistência de práticas poluentes nas praias da região, o Parque Cultural e Regenerativo Casas da Ilha associou-se ao Festival Músicas do Mundo através de visitas integradas na programação paralela da edição de 2026. A exposição está patente até 19 de setembro, sempre das 4 da tarde até ao pôr do sol. Segundo Nuno Antunes, que se tem dedicado nos últimos anos a ações de plogging, movimento originado na Suécia, que combina a recolha de lixo na via pública com a prática desportiva, a exposição Waste to Art nasce a partir do potencial artístico dos resíduos encontrados nas praias da Costa Vicentina. Pedaços de madeira, boias, redes e objetos do dia-a-dia, perdidos e achados na linha de costa, são agora testemunhos da força do oceano e da responsabilidade de todos na preservação do património natural. O trabalho do artista regenerador pretende revelar a beleza inesperada do que foi descartado, convidando o observador a questionar os conceitos de desperdício e de responsabilidade ambiental. A exposição Waste to Art é o projeto inaugural do Parque Cultural e Regenerativo Casas da Ilha, que está agora a nascer em pleno Parque Natural do Sudoeste Alentejano e Costa Vicentina. Localizado na aldeia de Fonte de Moro, em Porto Covo, numa propriedade com cerca de 30 hectares, o espaço destaca-se como o primeiro parque cultural do litoral alentejano, apresentando um conceito onde natureza, arte e comunidade trabalham em conjunto para regenerar o território.
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4: Já está disponível o passo a passo Navegar no Balcão dos Fundos, um novo guia prático que facilita a utilização da plataforma e das suas principais funcionalidades, com o objetivo de tornar a utilização do Balcão dos Fundos mais simples, intuitiva e acessível. Encontra-se já disponível este novo recurso de apoio que reúne orientações práticas para ajudar os utilizadores a conhecer e utilizar as principais funcionalidades da plataforma. Este documento foi desenvolvido para apoiar a navegação no Balcão dos Fundos, permitindo esclarecer dúvidas, compreender melhor a organização da aplicação e realizar as diferentes operações de forma mais autónoma. O passo a passo inclui informação sobre acesso e registro no Balcão dos Fundos, gestão de utilizadores, perfis e permissões, atualização dos dados da entidade, consulta e acompanhamento das operações na conta corrente, pesquisa de avisos de candidatura e principais funcionalidades e boas práticas de utilização. O documento pode ser descarregado diretamente no Balcão dos Fundos através do botão Guia, disponível no lado direito do ecrã. A disponibilização deste passo a passo constitui a primeira etapa de um processo contínuo de reforço dos conteúdos de ajuda do Balcão dos Fundos. Numa fase posterior, serão disponibilizados novos recursos de apoio em diferentes áreas da plataforma e, posteriormente, pequenos vídeos explicativos sobre os processos em que se registam mais dúvidas ou dificuldades. O objetivo é disponibilizar informação cada vez mais clara, acessível e útil, contribuindo para uma experiência de utilização mais simples e eficiente. Sempre que necessitem de apoio adicional, os utilizadores podem continuar a recorrer à linha dos fundos, que permanece disponível para prestar esclarecimentos e apoiar na utilização do Balcão dos Fundos. Consulte mais informação sobre o passo a passo Navegar no Balcão dos Fundos na área de ajuda do Portugal 2030. Há poucos meses de se comemorar o Dia Internacional contra a Corrupção, 9 de dezembro, a Associação All for Integrity lança a 6ª edição da Red Escolas Anticorrupção, escolas que promovem uma cultura de integridade, um programa escolar de literacia anticorrupção que promove, no quadro dos valores de uma democracia participativa e com base na metodologia de projeto, o desenvolvimento de competências dos jovens em idade escolar e em contexto local relacionadas com o fenómeno da corrupção e crimes conexos em estreita relação com a Estratégia Nacional de Educação para a Cidadania. O programa Red Escolas tem como público-alvo os alunos entre o 5º e o 12º ano de qualquer tipo de ensino e visa o desenvolvimento de projetos escolares que, a partir de uma narrativa pedagógica criada pela All for Integrity, promovam junto da comunidade educativa uma cultura de integridade. Sem qualquer custo para as escolas participantes, este programa já foi implementado em 269 escolas de 8 países em 4 continentes, tendo envolvido diretamente cerca de 900 professores e 20 mil alunos. O período de adesão das escolas decorre entre 7 de setembro e 16 de outubro, através do preenchimento do formulário digital disponível em allforintegrity.org. A Comissão Europeia mantém um diálogo constante com os Estados-membros para assegurar o cumprimento do direito da União Europeia, a fim de ajudar os cidadãos e as empresas a beneficiarem plenamente da legislação da União Europeia. Pode também dar início a procedimentos de infração contra os Estados-membros em caso de incumprimento. As decisões tomadas no âmbito deste pacote de procedimentos de infração de julho incluem 63 cartas de notificação para cumprir e 45 pareceres fundamentados. A Comissão decidiu igualmente instaurar 12 processos no Tribunal de Justiça da União Europeia e, por outro lado, decidiu encerrar 48 processos em que os Estados-membros em causa, em cooperação com a Comissão, puseram termo às infrações e garantiram o cumprimento do direito da União Europeia. No que respeita a Portugal, a Comissão adotou os seguintes procedimentos de infração. No ambiente, a Comissão insta 12 Estados-membros, incluindo Portugal, a cumprirem as metas de reciclagem de resíduos. Nas pescas e assuntos marítimos, A Comissão insta Itália e Portugal a cumprirem as obrigações em matéria de controle das pescas. No mercado interno, indústria, empreendedorismo e PME, a Comissão insta os Estados-membros, incluindo Portugal, a notificarem a transposição da diretiva relativa à redução dos requisitos de comunicação de informações para os operadores económicos. E no emprego e direitos sociais, a Comissão insta a Chequia, a Estónia, a Irlanda, a Grécia, a Hungria, os Países Baixos, Portugal e Finlândia a cumprirem as regras da União Europeia em matéria de condições de trabalho transparentes e previsíveis. A Comissão insta ainda a Grécia e Portugal a alinharem-se pelas regras da União Europeia relativas ao reconhecimento das qualificações profissionais de enfermeiros formados noutro Estado-membro.
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